0: Bilhões de reais para melhorar a distribuição de energia elétrica no país até 2030. Gabriela Noronha.
1: Foram renovados os contratos de concessão de 16 distribuidoras de energia elétrica. A renovação dos contratos beneficia cerca de 42 milhões de residências no país.
2: E anunciado também, Luz para Todos vai chegar a mais 233 mil novas famílias.
0: E ainda, rendimento médio mensal do brasileiro alcança o maior patamar da série histórica desde 2012.
2: O valor tem crescimento de 5,4% em 2025 e chega a R$ 3.367, Graziela Bezerra.
3: O aumento da oferta de trabalho foi o que mais puxou o incremento da renda.
0: Você vai ouvir também serviços públicos na mão.
2: Gov.br alcança a marca de 500 milhões de assinaturas eletrônicas.
0: Saiba como proteger sua conta e evitar golpes virtuais. Cleide Lopes.
4: Você pode acessar na plataforma serviços digitais que vão ajudar a proteger seus dados contra golpistas.
2: Hoje, na apresentação da Voz do Brasil, Mariana Jundumim, Nazi Brum.
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2: 130 bilhões de reais em investimentos para modernizar a distribuição de energia elétrica no país até 2030.
0: O anúncio foi feito em evento que contou com a presença do presidente Lula.
2: O objetivo é melhorar a qualidade dos serviços prestados à população e incentivar o desenvolvimento e a geração de renda.
1: Foram renovados nesta sexta-feira os contratos de concessão de 16 distribuidoras de energia elétrica em 13 estados do país. Os contratos devem viabilizar cerca de 130 bilhões de reais em investimentos até 2030. Esses recursos serão investidos em projetos de modernização da rede, expansão de linhas de distribuição e aumento da capacidade de resposta a apagões e eventos climáticos, por exemplo. Segundo o ministro de Minas e Energia, Alexandre Silveira, os contratos agora incluem novas regras para melhorar o atendimento ao consumidor.
5: O objetivo é proporcionar atendimento mais eficiente, mais rápido, mais respeitoso aos consumidores de energia brasileiros. Bairros mais pobres terão o mesmo padrão de qualidade que os bairros mais ricos.
1: A renovação dos contratos beneficia cerca de 42 milhões de residências no país. Além disso, a expectativa é de que sejam gerados mais de 100 mil empregos. Presente na cerimônia, o presidente Lula falou sobre a importância da parceria entre Estado e iniciativa privada para garantir o fornecimento de energia em todo o Brasil.
6: Que a gente pode ter um país que nunca mais teremos apagão. E a renovação desses contratos, antecipando inclusive a renovação, é uma demonstração de que o governo tem confiança nos empresários, de que a gente pode apresentar ao Brasil a ideia de que o Estado pode trabalhar em parceria com os empresários e permitir que os empresários possam executar o trabalho da forma mais perfeita possível.
1: Durante o evento, o presidente Lula e o ministro Alexandre Silveira também assinaram a atualização de um decreto que moderniza o Luz para Todos, programa que leva energia a quem mais precisa e amplia o alcance da iniciativa para mais de 233 mil novas famílias. O objetivo é promover o uso produtivo da energia voltado à geração de renda. No caso do pequeno produtor Gilson Matos, de Canavieiras, no sul da Bahia, a chegada da energia elétrica trouxe uma verdadeira mudança de vida.
7: Era luz de vela, era o lampião, a água para chegar até aqui era uma dificuldade tremenda. Tudo era mais difícil, a gente não tinha projetos. Então, depois da chegada do Luz para Todos, tudo mudou, né? Nos incentivou a plantar, a criar, produzir, fazemos hortas. Hoje nós já temos água com facilidade, porque nós já temos bomba elétrica. Tudo hoje ficou mais fácil.
1: Com a atualização, o programa Luz para Todos passa a priorizar grupos como mulheres, chefes de família, comunidades que necessitam de infraestrutura voltada à segurança alimentar e famílias em situação de vulnerabilidade. Reportagem Gabriela Noronha.
0: E o programa Gás do Povo tem data fixada e será pago sempre no dia 10 de cada mês.
2: Neste domingo, a Caixa Econômica Federal fará o pagamento do Vale Recarga para cerca de 2 milhões e 700 mil famílias.
0: Para ter acesso à recarga, o responsável familiar deve procurar uma das 25 mil revendedoras em todo o país, utilizando o cartão do Bolsa Família com chip ou o cartão de débito da Caixa.
2: Também pode utilizar o CPF e o código de validação que será enviado para o celular do responsável.
0: O programa Gás do Povo fornece a recarga de botijões de 13 quilos para 15 milhões de famílias inscritas no Cadastro Único.
2: Mas elas não recebem todas ao mesmo tempo. As recargas têm validade de 2 a 3 meses, a depender do tamanho da família.
0: O Brasil brasileiro está ganhando mais.
2: O valor médio mensal recebido já passa de R$ 3.367,00, o melhor da série histórica do IBGE desde 2012.
0: A melhoria nos rendimentos foi verificada no mercado de trabalho e também nos benefícios sociais.
3: É o maior rendimento da série histórica iniciada em 2012. O rendimento médio mensal do brasileiro foi de R$ 3.367,00 em 2025, um crescimento de mais de 5% em relação ao registrado em 2024. No universo de 212 milhões de brasileiros, 67% tiveram algum tipo de renda no ano passado. O aumento da oferta de trabalho foi o que mais puxou o incremento da renda. No ano passado, a população ocupada chegou a 101 milhões de pessoas e a massa de rendimento total dos trabalhadores atingiu quase 362 bilhões de reais. Também um recorde. Outras fontes contribuíram para o aumento da renda, como explica o pesquisador do IBGE, Gustavo Fontes.
8: Ao analisar por tipo de rendimento, se observa que 47,8% da população possuía rendimento do trabalho, enquanto 27,1% tinham rendimentos de outras fontes. Entre esses outros rendimentos, o destaque vai para a aposentadoria e pensão, que abrange 13,8% da população residente, seguida por rendimentos de programas sociais do governo, 9,1%.
3: A região sul manteve a maior proporção de pessoas com rendimento, cerca de 71%, enquanto norte e nordeste apresentaram os menores percentuais, apesar dos avanços registrados nos últimos anos. Para o economista José Luiz Pagnussá, os números apontados pela PNAD mostram uma evolução no mercado de trabalho e nas políticas sociais.
9: Porque ao mesmo tempo em que o rendimento médio está subindo, temos recordes também no número de pessoas ocupadas. E além disso, dado o impacto das políticas sociais, esse recorde se dá também com os menores índices de desigualdade da história brasileira.
3: Na comparação com o período pré-pandemia, o aumento é mais expressivo. O rendimento médio de todas as fontes ficou 8,6% acima do registrado em 2019, o que mostra que a recuperação na renda se manteve de forma consistente até 2025. Reportagem Graziele Bezerra.
2: Cartão de crédito, cheque especial, crédito pessoal.
0: Brasileiros que não conseguem pagar dívidas nessas modalidades têm agora a oportunidade de sair do sufoco financeiro com o Desenrola Famílias.
2: Juros mais baixos, prazos mais longos e descontos estão entre as vantagens do programa.
10: Jácio Fiuza Júnior, de 73 anos, é jornalista aposentado e tem dificuldades para pagar as faturas do cartão de crédito.
11: Fiz a negociação, dividi em várias parcelas e, do jeito que está, não baixa a dívida.
10: Assim como Jácio, 80% das famílias brasileiras têm algum tipo de dívida, principalmente com cartão de crédito, cheque especial e crédito pessoal, segundo a Confederação Nacional do Comércio. Agora, essas famílias têm a oportunidade de aliviar o orçamento com Desenrola Famílias. Podem participar pessoas com renda mensal de até R$ 8.105,00, com dívidas contraídas até janeiro de 2026, com atraso entre 90 dias e 2 anos. O programa prevê descontos de até 90%, linhas de crédito com juros limitados a 1,99% ao mês, prazos de até 48 meses e ainda a possibilidade de usar até 20% do saldo do FGTS ou R$ 1.000 para abater dívidas. E pessoas com dívidas de até R$ 100 terão o nome limpo num prazo de 30 dias. O Desenrola também exige que as instituições financeiras invistam na educação financeira. Reinaldo Domingos, especialista em educação financeira, diz que é preciso consciência para que as famílias não voltem a se endividar.
12: Tudo que nós ganhamos e nós gastamos, é necessário que nós tenhamos uma organização. O Desenrola Brasil é uma opção, é uma oportunidade muito importante. Só que ela precisa vir junto com a educação do comportamento financeiro.
10: A adesão ao Desenrola Famílias deve ser feita diretamente com os bancos e instituições financeiras. Só no Banco do Brasil, nos dois primeiros dias do programa, foram feitos 12.600 pedidos de renegociação. Gilson Bittencourt, vice-presidente de Agricultura e Agricultura Familiar do Banco do Brasil, disse que espera uma procura intensa pelo Desenrola Famílias nos próximos dias.
13: Recuperar a sua adimplência, abrir novas possibilidades de acesso ao crédito. A nossa expectativa com esse segundo é que ele atinja ainda um grupo maior de famílias e traga mais tranquilidade para as famílias e, nesse caso aqui, para os clientes do Banco do Brasil.
10: E para o jornalista Jácio Fiuza, que nos contou sobre a dívida com cartão de crédito, o programa chegou em boa hora.
11: É um programa que vai beneficiar a mim e...

0: muitas famílias brasileiras, né?
1: O Desenrola Famílias também protege as famílias das dívidas com casas de apostas, as chamadas bets. Ele estabelece bloqueio de CPF para apostas por um período de 12 meses. Com locução de Thaísa Vitória, reportagem Luciana Colares de Holanda.
2: Para estimular as mulheres a seguirem a carreira acadêmica, a CAPES, Coordenação de Aperfeiçoamento de Pessoal de Nível Superior, criou o programa Aurora.
3: A iniciativa é voltada a professoras vinculadas a programas de pós-graduação que sejam gestantes ou mães de crianças de até 2 anos.
2: Em outra frente, estudantes indígenas também estão sendo estimulados na pós-graduação. Perdão, a seguirem na pós-graduação após concluírem o ensino superior.
3: Sobre esses programas, nós conversamos com a presidente da CAPES, Denise Pires de Carvalho. Acompanhe.
2: Oi, presidente, como vai? Vamos começar falando do estímulo que a CAPES vem oferecendo para que as cientistas que são mulheres consigam continuar suas pesquisas. Qual que é o problema que existe hoje em relação à maternidade e que estímulo é esse?
4: Olá, Mariana, um prazer estar contigo e com o Nazi na Voz do Brasil. As mulheres, elas são maioria entre as mestres e as doutoras do nosso país há mais de 20 anos. E nós temos no Brasil 49% de mulheres cientistas. No entanto, elas atuam menos no corpo docente da pós-graduação. Então há um gargalo, há um impedimento no ingresso e permanência das mulheres como professoras da pós-graduação.
2: Presidente, assim como as mulheres, a CAPES também tem investido em outras ações aí para a promoção da diversidade, com um programa voltado para jovens indígenas, né? O que é esse programa? Como que ele vai ajudar a ampliar a participação dessas diversas etnias no ambiente de produção científica?
4: É o novo programa de desenvolvimento acadêmico indígena, porque os nossos estudantes indígenas têm sido incluídos no ambiente da educação superior. Quando eles terminam os seus respectivos cursos, eles querem ingressar, muitos deles, nos cursos de mestrado e doutorado. No entanto, a seleção para esses cursos acontece muitas vezes longe da localidade onde eles moram. Então, esse novo programa, ele vem para que aconteça uma seleção dos estudantes indígenas de uma maneira nacional. Eles podem aplicar a seleção do local onde eles estão, muito semelhante ao que fazemos com os estudantes que vêm do exterior para estudar no Brasil. Então, um estudante que está em São Gabriel da Cachoeira, que acabou a sua graduação, ele pode tentar a seleção para o mestrado ou doutorado na Unicamp, na UNB, na UFRJ, ou mesmo na Universidade Federal do Amazonas, sem precisar sair de São Gabriel da Cachoeira. Ele faz a seleção e ele só vai para a região para onde ele é selecionado, depois dele ser selecionado.
3: Agora, presidente, como é que a CAPES identificou a necessidade desse estímulo aos indígenas, né? E que benefícios a maior diversidade de culturas e origens dos cientistas pode trazer para as pesquisas brasileiras?
4: Foram os próprios estudantes indígenas que trouxeram essa demanda para a CAPES, junto com os professores que atuam na educação escolar indígena, que vieram nos propor que nós fizéssemos um programa específico para que esses estudantes provenientes de povos originários que estão em regiões mais isoladas do país possam continuar os seus estudos, fazendo a seleção das suas localidades. E eles vão migrar para seguir os seus estudos no mestrado, no doutorado, somente após serem selecionados.
2: Mas é como o Nazi disse, né? Tem um benefício para a própria produção científica brasileira, para o tipo de pesquisa que vai ser feita?
4: Com toda certeza, porque nós temos a educação dialógica, é aquela que leva melhores resultados. E esses estudantes, com certeza, terão muito a contribuir no ambiente da pós-graduação, porque eles trazem todos os saberes que existem nos povos originários, toda aquela troca de experiência entre a produção de conhecimento do ambiente da universidade, que é internacional, agora passa a contar também com o conhecimento que vem dos povos originários. E essa educação dialógica certamente aumentará a produção de conhecimento no nosso país e será uma produção de conhecimento que tem possibilidade de atender muito mais às demandas da nossa sociedade, nos diferentes territórios da nação.
2: Agora, presidente, para além desses grupos específicos que a gente mencionou aqui, as mulheres, os indígenas, o governo do Brasil tem também feito um movimento de valorização da produção científica como um todo, teve inclusive reajuste das bolsas, da CAPES, e a gente vê outros estímulos aí. Eu queria que a senhora falasse um pouco mais para a gente do que foi feito nesses últimos anos.
4: No ano de 2000...

0: de periódicos da CAPES, que completou 25 anos, nós estamos investindo não somente no acesso à leitura pelos programas de pós-graduação. Então, há 25 anos, a CAPES propicia o acesso à leitura dos periódicos internacionais. Agora, a CAPES financia também a publicação da ciência brasileira, a publicação dos artigos da produção de conhecimento nacional nessas revistas internacionais. Com isso, nós temos aumentado muito o número de artigos publicados pela pós-graduação brasileira nas revistas internacionais. Certamente o Brasil vai ficar melhor colocado no futuro próximo entre os países que mais produzem conhecimento no mundo. Para além de produzirmos mais, termos o nosso trabalho aceito para publicação, o que comprova a excelência da ciência brasileira, porque é muito difícil publicar nessas revistas, somente artigos de qualidade são aceitos. Agora, com o pagamento que é feito pelo Ministério da Educação através da CAPES, nós temos um aumento no número. E esse artigo, que é publicado internacionalmente em acesso aberto, ou seja, todo mundo vai poder ler a produção científica nacional, nós teremos um aumento da citação dos trabalhos que são originários da pós-graduação e da ciência brasileira. Portanto, uma ciência que produz mais, publica mais e tem maior visibilidade.
1: Certo, muito bom. Nós conversamos com Denise Pires de Carvalho, presidente da CAPES, que é a Coordenação de Aperfeiçoamento de Pessoal de Nível Superior. Presidente, muito obrigado pela participação na Voz do Brasil.
0: Prazer é todo meu.
2: Recorde de exportações do agronegócio brasileiro no primeiro trimestre desse ano eleva o setor à posição de destaque no comércio internacional.
1: As vendas no exterior somaram mais de 38 bilhões de reais, um aumento de 0,9% em relação ao mesmo período do ano passado.
2: De acordo com o Ministério da Agricultura e Pecuária, o principal destino das exportações do agro brasileiro é a China.
1: Os números, segundo o Ministério da Agricultura, refletem a competitividade dos produtos brasileiros no comércio internacional.
2: E também são fruto da ampliação do mercado. Já são 601 aberturas de mercado do agronegócio desde 2023.
1: Quem explica é o secretário de Comércio e Relações Internacionais, Lucas Rua.
3: Aproximadamente 30% de tudo que nós exportamos é do complexo soja, mas eu queria chamar a atenção aqui também para as proteínas animais. Nós tivemos um acréscimo de aproximadamente 22% nas exportações, um destaque para recordes em carne bovina, também na carne suína, e a gente vê efetivamente um trabalho de diversificação de mercado. Veja o caso do açaí, das castanhas, de alguns produtos básicos como feijão, a partir de uma série de ferramentas que nós temos, por exemplo, aqui no Ministério da Agricultura, como o Agro Insight, Passaporte Agro, a participação em feiras internacionais em conjunto com a Apex, a gente gera oportunidade, a gente gera renda e a gente gera emprego, especialmente onde mais precisa, que é no interior do nosso país.
2: Serviços públicos em um clique. Está cada vez mais fácil e simples resolver e acessar as políticas de governo sem sair de casa.
1: No início de maio, o gov.br registrou mais de 500 milhões de assinaturas eletrônicas.
2: E pela primeira vez, mais de 80 milhões de brasileiros acessaram o gov.br em um único mês.
1: O número de acessos únicos foi registrado em março e supera a população de países como a Alemanha e França.
2: Para garantir a segurança no acesso, o gov.br conta com níveis de proteção.
1: E dentro da ferramenta é possível encontrar serviços que ajudam a evitar golpes virtuais.
4: Acessar serviços do INSS, do SUS ou até assinar um documento sem sair de casa já é uma realidade no Brasil. Tudo isso é possível com a conta gov.br. Ela funciona com um login único que reúne mais de 4.600 serviços digitalizados do governo federal. Hoje, mais de 175 milhões de brasileiros já utilizam a plataforma, entre eles o vendedor Pedro Vieira.
5: Uso para carteira, uso para curso também, para acessar documentos e imposto de renda também, tudo, uso igual para tudo.
4: E Pedro Vieira destacou a segurança ao usar a ferramenta.
5: E é muito seguro, bem confiável. Tem acesso biométrico, tem acesso digital também.
4: Para dar mais segurança ao cidadão, a conta gov.br funciona com diferentes níveis de proteção. O bronze concede o acesso básico, o prata é feito com a avaliação bancária e o ouro com biometria. E quanto maior o nível da conta, mais seguro é o acesso. Além disso, o usuário pode ativar a verificação em duas etapas, que funciona como uma segunda barreira contra invasões. Como explica Hudson Mesquita, diretor do Departamento de Identidade Digital do Ministério da Gestão e da Inovação em Serviços Públicos.
6: Após ele entrar com o CPF e a senha, é solicitado

0: código que ele mesmo gera ali no aplicativo gov.br. Então, imagina um cenário onde um fraudador consegue roubar a senha do cidadão, ele não teria acesso a esse código, não teria como acessar a conta, né? Então, a segunda camada ali de segurança.
1: Com a conta Gov protegida, você pode acessar na plataforma serviços digitais que vão ajudar a proteger seus dados contra golpistas. A proteção do CPF impede que empresas sejam abertas no seu nome sem autorização. O BC Protege Mais bloqueia a abertura de contas bancárias indevidas e o registrato permite consultar contas, dívidas e chaves Pix vinculadas ao seu CPF. E tudo isso sem precisar enfrentar filas ou sair de casa. É o caso do educador físico Felipe Cavalcante.
2: Porque antigamente a gente tinha que ir lá na hora, né? E presencialmente, toda aquela burocracia. E hoje, na nossa mão, a gente consegue resolver esse problema.
1: Em caso de dúvidas, as pessoas podem acessar o gov.br/conta. Também é possível receber atendimento presencial sobre a plataforma. Para encontrar uma unidade do balcão gov.br, vá em gov.br/presencial. Reportagem Cleide Lopes.
3: E essas foram as notícias do governo do Brasil.
4: Uma realização da Secretaria de Comunicação Social da Presidência da República.
3: Com produção da empresa Brasil de Comunicação.
4: E que agora com as notícias do Poder Judiciário e do Congresso Nacional. Uma boa noite.
3: A gente volta segunda-feira. Boa noite para você e até lá.
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6: Você vai ouvir agora notícias do Poder Judiciário.
7: STF fixa regras para o pagamento de verbas indenizatórias e reafirma o teto constitucional.
8: STJ define que oferta de imóvel em plataformas como o Airbnb exige aprovação do condomínio.
7: Justiça Eleitoral atinge 158 milhões de eleitores e 88% de biometria.
8: Boa noite, eu sou Carlos Eduardo Cunha.
7: E eu sou Walter Lima.
8: O STF publicou um conjunto de decisões sobre o regime remuneratório do Judiciário e do Ministério Público.
7: As decisões estabelecem medidas para unificar critérios nacionais de pagamento, restringir a criação de benefícios e ampliar a transparência na folha de pagamento do setor público. Arthur Filho.
9: Entre os principais pontos definidos pelo Supremo Tribunal Federal está o reforço de que o subsídio dos ministros da Corte continua sendo o teto remuneratório da administração pública. O tribunal também reafirmou a equiparação entre os regimes remuneratórios da magistratura e do Ministério Público, desde que observados os limites constitucionais. Outro ponto central é a regra de que verbas indenizatórias só podem ficar fora do teto quando houver previsão expressa em lei nacional, a lei de unificação de critérios pelo Conselho Nacional de Justiça, o CNJ, e pelo Conselho Nacional do Ministério Público.
8: O uso de imóveis residenciais para estadias de curta duração, como em contratos na plataforma Airbnb, depende da aprovação do condomínio.
7: Essa definição é do STJ. Fátima Uchoa.
10: A proprietária de um apartamento em Minas Gerais pretendia destiná-lo a estadias de curta duração sem necessidade de aprovação em assembleia, mas o condomínio alegava que isso, além de não estar previsto em convenção, afastava o caráter residencial do prédio. No STJ, o voto que prevaleceu no julgamento foi o da ministra Nancy Andrighi. A segunda sessão manteve acórdão do Tribunal Estadual e considerou que o uso dos imóveis para exploração econômica ou profissional descaracteriza a destinação residencial e, por isso, deve ser autorizado por, no mínimo, 2/3 dos condomínios. Essa definição uniformiza o entendimento do próprio STJ sobre o tema.
8: Justiça Eleitoral atinge 158 milhões de eleitores e 88% de biometria.
7: Dados foram consolidados após o fechamento do cadastro eleitoral. Fábio Ruas.
11: O fechamento do cadastro 150 dias antes das eleições é uma forma da Justiça Eleitoral organizar o pleito. E com isso, o Corregedor-Geral da Justiça Eleitoral, ministro Antônio Carlos Ferreira, divulgou as informações durante sessão plenária. São mais de 158 milhões de eleitoras e eleitores, sendo 140 milhões com a biometria registrada. A presidente do TSE, ministra Carmen Lúcia, lembrou que a biometria traz mais segurança para as eleições.
8: Nos próximos dias 13 e 14, o TST sedia um encontro sobre boas práticas de conciliação e mediação.
7: O evento é uma etapa preparatória para a Semana Nacional da Conciliação Trabalhista 2026. Ana Paula Souza.

0: O encontro antecede a Semana Nacional da Conciliação Trabalhista 2026, que acontece de 25 a 29 de maio, com o slogan inspirado na Copa do Mundo, um acordo muda o jogo, já que o trabalhador pode procurar o Centro Judiciário de Conciliação de Conflito antes mesmo de ajuizar uma ação e resolver o problema sem precisar seguir com o processo nos tribunais.
1: Justiça Federal condena a União e INSS a reduzir prazo de perícias médicas no norte do Piauí.
2: A ação foi proposta pelo MPF, Vanessa Pereira.
3: Segundo o MPF, o tempo médio de espera para perícia na região norte do Piauí, especificamente nos municípios de Parnaíba, Cocal e Piracuruca, chega a mais de 6 meses. Tempo muito maior que a média nacional e o prazo fixado pelo STF. Agora, segundo a sentença, o INSS terá até 3 meses para realizar os agendamentos, perícias e avaliações sociais. Para isso, foi autorizado o atendimento de segurados em outras agências do INSS, perícias remotas, mutirões e convênios com entidades públicas ou privadas. Em caso de descumprimento injustificado, a multa estipulada é de R$5 milhões. Ainda cabe recurso da decisão.
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1: Boa noite.
2: Bom fim de semana e até segunda-feira.
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6: Eu sou Ricardo Nakaoka e estes são os destaques de hoje do Jornal do Senado, que começa agora. Congresso promulga lei que reduz penas dos condenados pelos atos de 8 de janeiro. Senado vai analisar redução do tempo de serviço para aposentadoria de policiais e bombeiros militares. Projeto torna inafiançável homicídio no trânsito cometido por motorista embriagado. Boa noite. O presidente do Congresso Nacional promulgou nesta sexta-feira a Lei da Dosimetria. A nova legislação, que reduz as penas dos condenados pelos atos de 8 de janeiro, passa a valer após a publicação no Diário Oficial da União. Repórter Maurício De Santi.
7: O projeto da dosimetria, com o objetivo de reduzir as penas para os condenados pelos atos do 8 de janeiro, foi aprovado pelo Senado e pela Câmara no ano passado, mas sofreu um veto integral do presidente Lula. Esse veto, no entanto, foi derrubado no dia 30 de abril por decisão da maioria dos deputados e dos senadores. Pela Constituição, o presidente do Senado pode promulgar uma lei quando o presidente da República deixa de sancioná-la em até 48 horas. E foi o que aconteceu. Para o senador Carlos Viana, do PSD de Minas Gerais, a lei da dosimetria é uma questão de justiça.
8: As pessoas que foram condenadas em 8 de janeiro, aquelas que depredaram, que cometeram crimes, elas têm que responder de acordo com a sua responsabilidade. Nossa obrigação é fazer essa correção para que as pessoas respondam, mas dentro sim da responsabilidade, dentro do que cometeram.
7: Já o líder do governo no Congresso, o senador Randolfe Rodrigues, do PT do Amapá, tem um entendimento diferente e questiona a legalidade da redução de penas.
9: Se trata de crime contra o Estado Democrático de Direito. Então, claramente, são insuscetíveis de redução de pena, de anistia ou de indulto, conforme prevê a Constituição.
7: Com a publicação do ato de promulgação, a lei da dosimetria entra em vigor. Agora, cada um dos réus interessados precisa requerer a mudança no tempo de condenação junto ao Supremo Tribunal Federal.
6: E a Comissão de Segurança Pública aprovou convites para ouvir o diretor-geral da Polícia Federal, Andrei Rodrigues, e o delegado Marcelo Ivo de Carvalho. A ideia é esclarecer a expulsão de Marcelo Ivo da Fundação de Oficial de Ligação da PF em Miami e a atuação do órgão no episódio que envolveu o possível monitoramento do ex-deputado Alexandre Ramagem em solo americano. As informações com o repórter Bruno Lourenço.
10: Os pedidos de esclarecimento apresentados pelo senador licenciado Jorge Seif, do PL de Santa Catarina, foram motivados por divergências entre as versões da Polícia Federal Brasileira e das autoridades dos Estados Unidos. Segundo o senador, o diretor-geral da PF teria afirmado à imprensa que a detenção de Ramagem foi fruto de uma cooperação bilateral, versão que teria sido negada pelos americanos logo em seguida.
11: O delegado de uma instituição respeitada, que nós amamos, respeitamos, que é a Polícia Federal do Brasil, dando declarações desastrosas. E acima de tudo, ele mentiu, ele inventou, ou tem acordo, nós não sabemos. O Brasil precisa saber.
10: O delegado Marcelo Ivo de Carvalho, que atuava junto ao Serviço de Imigração e Alfândega dos Estados Unidos, foi desligado da função após o ocorrido.
6: O Senado vai discutir o projeto da Câmara dos Deputados, que reduz o tempo mínimo de atividade militar exigido para aposentadoria integral de policiais e bombeiros.

0: Unidos. A proposta permite que os estados diminuam em até 5 anos as regras aplicáveis a esses profissionais. Repórter Douglas Castilho.
1: A regra atual prevê que os militares, para fazerem jus à aposentadoria com o valor integral de seus vencimentos, devem trabalhar por 35 anos, sendo ao menos 30 deles como militar. Com a proposta, os estados passariam a ter a liberdade de reduzir o tempo necessário na atividade militar de 30 para até 25 anos. A medida é uma forma de reconhecer as dificuldades inerentes a essas profissões. O senador Stevenson Valentim, do Podemos do Rio Grande do Norte, afirmou ser favorável à discussão do projeto no Senado e explicou suas razões.
2: Você sabe que é trabalhar na escala 24 por 24, 24 por 32, não, e lidando com situações de estresse, passando o dia todo lidando com coisas que ninguém quer lidar, que é a segurança pública, que é trocar tiro com bandido, que é subir morro, que é ir atrás de traficante, de bandido. Eu acho que é justo a gente discutir isso aqui.
1: O texto também afeta a regra de transição daqueles que ingressaram na carreira antes de 2020. Os estados terão a permissão para baixar o requisito mínimo de 25 para 20 anos de serviço militar, embora os profissionais ainda precisem arcar com um pedágio proporcional ao tempo que faltar.
0: E foi sancionada a lei que permite aos médicos residentes o fracionamento das férias anuais, mas a medida só vai entrar em vigor 180 dias depois da publicação oficial. Repórter Lana Dias.
3: Uma nova lei permite o fracionamento das férias para médicos residentes. O texto sancionado pelo presidente Lula diz que, a pedido, os profissionais na especialização poderão dividir os 30 dias de repouso anual em períodos de, no mínimo, 10 dias cada. O parcelamento também vale para os residentes em outras áreas da saúde, com regras a serem definidas em regulamento. Quando a medida esteve em discussão no plenário do Senado, o senador Nelsinho Trade, do PSD de Mato Grosso do Sul, que é médico, explicou que a proposta favorece a formação do profissional.
4: Você já com aquele pique, entrando numa cirurgia atrás da outra, dali a pouco você entra de férias, fica 30 dias sem pegar num bisturi, sem pegar nas pinças cirúrgicas. Você regride, é uma coisa natural. Ao passo que se você puder fracionar suas férias, você vai conseguir, de uma forma bem equilibrada, colocar o seu descanso para ser exercitado, sem perder o tempo do seu aprendizado.
3: Também médica, a senadora Zenaide Maia, do PSD do Rio Grande do Norte, defendeu a iniciativa.
5: A residência médica é uma força de trabalho em qualquer hospital e escola desse país. Então, querer fracionar suas férias é justo.
3: O fracionamento de férias começará a valer 180 dias depois da publicação da lei, ou seja, em meados de novembro. Até lá, o médico continua com direito a 30 dias consecutivos de férias, sem possibilidade de divisão. De acordo com a pesquisa Demografia Médica no Brasil, o país contava com 47,7 mil médicos residentes em 2024.
0: Estamos na campanha Maio Amarelo, que busca conscientizar a população da importância do trânsito seguro. Um dos projetos no Senado sobre esse assunto torna crime inafiançável o homicídio no trânsito quando o motorista está sob efeito de álcool. Repórter Márcio Maturana.
6: Começou a campanha Maio Amarelo para um trânsito mais seguro. O Senado analisa vários projetos sobre o assunto. Um deles, na Comissão de Constituição e Justiça, torna o bafômetro obrigatório para motorista envolvido em acidente. O texto é do senador Fabiano Contarato, do PT do Espírito Santo.
7: Se hoje um motorista, mesmo bêbado, mata alguém e fica no local, o delegado está impedido de lavrar o auto prisão em flagrante, porque não se imporá prisão em flagrante nem se exigirá fianças ao condutor que prestar pronto integral socorro à vítima ou que não fugir do local. Então, todos ficam, se recusam a submeter ao teste.
6: Outro projeto aprovado recentemente e já transformado em lei, criou o Dia Nacional da Mobilização em Memória das Vítimas de Trânsito, a ser celebrado no terceiro domingo de novembro.
0: E a senadora Damares Alves, do Republicanos do Distrito Federal, destacou a importância da campanha Maio Laranja de enfrentamento à violência sexual contra crianças e adolescentes. A parlamentar defendeu a intensificação das ações de prevenção, denúncia e responsabilização diante da recorrência dos casos no país. Também afirmou que a subnotificação compromete a formulação de políticas públicas eficazes. Damares Alves também alertou que meninos estão entre as vítimas de abuso sexual e precisam de maior visibilidade nas ações de proteção.
8: E às vezes o menino não fala porque ele acha que foi uma brincadeira. E às vezes o menino não fala porque a vergonha para o menino é muito maior do que para a menina. Mas a gente precisa observar os comportamentos.
0: Com edição de Paula Groba e trabalhos técnicos de João Lira, o Jornal do Senado fica por aqui. Acompanhe agora as notícias do Tribunal de Contas da União e da Câmara dos Deputados. Boa noite e um bom fim de semana. Minuto do

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2: Câmara aprova aumento da proteção legal para vítimas de crimes sexuais.
3: Presidente garante a votação da proposta que altera a jornada de trabalho.
2: Deputados defendem ações para a promoção do desenvolvimento regional.
3: Boa noite. Gilson Daniel, do Podemos do Espírito Santo, rebate declarações de gestores que criticam o repasse de recursos a municípios. De acordo com o parlamentar, é nas cidades que os investimentos públicos se traduzem diretamente em serviços essenciais, como água e energia.
2: Segundo Gilson Daniel, administrações municipalistas promovem impactos concretos na infraestrutura e na qualidade de vida da população. Ele alerta os capixabas para a importância de políticas que garantam apoio financeiro contínuo aos municípios.
3: Daniel Almeida, do PCdoB, registra a realização de programa do governo da Bahia que busca ouvir moradores, lideranças e representantes da sociedade civil para reunir propostas voltadas ao planejamento público do estado. Ele ressalta que a abertura da ação ocorreu no início do mês em Irecê.
2: Daniel Almeida sublinha que o modelo funciona como espaço de prestação de contas sobre compromissos assumidos anteriormente pelo Executivo Estadual. Ele assinala que a mobilização deve percorrer outros territórios baianos, ampliando a participação na definição de prioridades para a Bahia.
0: Agricultura.
3: Preocupado com a crise financeira dos produtores rurais, Afonso Rando, PP do Rio Grande do Sul, cobra a votação do projeto que prevê o alongamento das dívidas agrícolas. Ele explica que a medida pode ser viabilizada com recursos do Fundo Social e dos royalties do petróleo.
2: Segundo Afonso Ram, os produtores precisam de condições mais favoráveis que as atuais, como prazo de até 10 anos para pagamento e carência de 3 anos. O deputado avalia que o setor precisa de 180 bilhões de reais para garantir a produção de alimentos e a sustentabilidade no campo.
0: Meio ambiente.
3: Marina Silva, da Rede de São Paulo, destaca encontro internacional sobre a redução da dependência dos combustíveis fósseis realizado na Colômbia no final de abril. A deputada afirma que os países precisam construir planos nacionais de transição para reorganizar as fontes de energia.
2: Marina Silva ressalta que o Brasil participa desse debate com ações de desenvolvimento sustentável. Ela avalia que a instabilidade geopolítica ligada ao petróleo reforça a urgência de alternativas tecnológicas capazes de proteger economias nacionais e ampliar a segurança climática.
0: Economia.
3: No entendimento de Sidney Leite, do PSD do Amazonas, a manutenção das altas taxas de juros pelo Banco Central prejudica o trabalhador. Ele argumenta que o custo do serviço da dívida e os juros do cartão de crédito rotativo pressionam a economia e favorecem apenas o setor financeiro.
2: Sidney Leite alega que programas econômicos como o Desenrola e o fim progressivo do cartão de crédito consignado são insuficientes sem uma redução na taxa básica de juros. Para ele, o Brasil apresenta índices econômicos que não justificam taxas superiores às de países em guerra.
3: Welter, do PT do Paraná, enaltece o programa Desenrola, que, segundo ele, vai ajudar milhões de brasileiros endividados. O deputado explica que a iniciativa do governo busca reduzir juros e facilitar a renegociação de dívidas, aliviando o orçamento das famílias.
2: O deputado afirma que o aumento do acesso ao crédito levou muitas pessoas ao endividamento e o programa surge como alternativa para reorganizar a vida financeira. Para ele, a medida deve ampliar o poder de compra e melhorar as condições de vida da população.
3: Patrus Ananias, do PT de Minas Gerais, defende que o Brasil reduza a dependência da exportação de matérias-primas. Segundo o deputado, o avanço da industrialização nacional, especialmente no setor de minérios, é fundamental para ampliar a autonomia econômica do país.
2: Patrícia Ananias propõe a criação de uma empresa pública nos moldes da Petrobras para gerir a exploração de terras raras e outros recursos minerais. Na avaliação dele, o Estado deve assumir o papel principal na geração de tecnologia e riqueza no país.
0: Trabalho.
3: Presidente da Câmara garante a votação da proposta que altera a jornada de trabalho 6x1. Acompanhe na reportagem de Luiz Gustavo Xavier.
4: O presidente da Câmara dos Deputados, Hugo Mota, afirmou nesta quinta-feira que a proposta de mudança na escala de trabalho 6x1 será votada pela Casa e diz que não votar essa matéria não está em questão. Hugo Mota participou de entrevista coletiva na Paraíba após o evento Câmara pelo Brasil, na Assembleia Legislativa do Estado. Segundo ele, o tema já entrou na agenda prioritária do Congresso e deve avançar nas próximas semanas, com expectativa de análise ainda no mês de maio.
5: Queremos que todos compreendam que há uma decisão política de se caminhar nesse sentido. É muito melhor sentar à mesa e negociar o texto, que é quando a gente tem, na verdade, o horizonte já de data para que essa matéria seja votada.
4: Hugo Mota também declarou que há um ambiente favorável à aprovação da proposta e comparou o debate atual a outras mudanças trabalhistas ocorridas ao longo da história brasileira, como o fim da escravidão, a criação da carteira de trabalho e do 13º salário. Da Rádio Câmara de Brasília, Luiz Gustavo Xavier.
2: Lídice da Mata, do PSB da Bahia, é favorável à proposta que reduz a jornada de trabalho, destacando a importância do debate em curso na Câmara. Segundo a parlamentar, a medida pode melhorar a qualidade de vida dos trabalhadores e deve avançar ainda neste mês.
3: Lídice da Mata também rebate críticas sobre possíveis impactos na produtividade, afirmando que o desempenho econômico depende de fatores como tecnologia e políticas públicas. Para ela, a redução da jornada contribui para a dignidade e a saúde dos trabalhadores.
2: Luiz Carlos Mota, do PL de São Paulo, participou da 5ª edição do 1º de Maio dos Comerciários, realizada em Avaré. O deputado informa que o evento reuniu mais de 4 mil trabalhadores que aprovaram 12 propostas em defesa da categoria.
3: Luiz Carlos Mota parabeniza a Federação dos Comerciários do Estado de São Paulo pela organização e reafirma apoio às pautas de valorização profissional e direitos trabalhistas.
0: Transportes.
2: Câmara aprova a renovação de carteira de motorista com mais facilidade para condutores sem multas. O repórter Antônio Vital tem detalhes sobre a medida.
6: A Câmara dos Deputados aprovou medida provisória que torna mais simples a renovação da Carteira Nacional de Habilitação, a CNH, se o motorista estiver inscrito no Cadastro Positivo de Condutores. O cadastro, criado em 2020, contempla os motoristas que não cometeram infrações de trânsito nos últimos 12 meses. A proposta original, editada pelo governo, dispensava os condutores sem multa de fazer os exames do DETRAN para renovar a CNH ou a autorização para conduzir ciclomotor. O relator da medida provisória na comissão mista, composta por deputados e senadores, senador Renan Filho, do MDB do Alagoas, alterou o texto e manteve a exigência de exames de aptidão física e mental para a renovação da carteira, mesmo para aqueles sem multas. A mudança foi pedida pelo senador Dr. Irã, do PP de Roraima. Ele argumentou que, caso a pessoa não tivesse multas de trânsito, poderia ficar 30 anos sem fazer qualquer exame, o que seria um risco. A medida provisória determina ainda que os custos dos exames de aptidão física e mental e da avaliação psicológica têm que obedecer um teto máximo nacional a ser fixado pela Secretaria Nacional de Trânsito. O governo, ao editar a medida provisória, argumentou que 20 milhões de motoristas dirigem sem habilitação devido aos custos elevados da carteira. A medida provisória que torna mais simples a renovação da Carteira Nacional de Habilitação, a CNH, se o motorista não tiver multas em um período de 12 meses, seguiu para análise do Senado. Da Rádio Câmara de Brasília, Antônio Vital.
3: Pompeu de Matos, do PDT, celebra a decisão do governo de anular mais de 3 milhões de multas aplicadas pelo sistema de pedágio Free Flow. O deputado ressalta que apenas no Rio Grande do Sul foram registradas mais de 1 milhão e 200 mil autuações indevidas.
2: Pompeu de Matos sugere a aprovação de um projeto que permite a vinculação de débitos de pedágio ao IPVA, sem aplicação de penalidades. Ele afirma que a tecnologia, que deveria facilitar a vida do motorista, acabou gerando transtornos para cidadãos e caminhoneiros.
0: Política.
3: Tadeu Venere, do PT do Paraná, critica lideranças de direita e de extrema-direita que acusam a esquerda de incoerência, mas que migram de partidos para viabilizar candidaturas, mesmo quando essa mudança significa estar ao lado de pessoas a quem combatiam antes.
2: Ao citar a derrubada do veto ao projeto da dosimetria, Tadeu Venere questiona a inconsistência entre discursos rigorosos contra crimes e votos que podem resultar

0: na soltura de milhares de presos. Para ele, por não ter propostas reais para a vida dos brasileiros, a oposição se limita a atacar a esquerda.
1: Justiça.
2: Otone de Paula, do PSD, reafirma sua tese de que gestões fluminenses autodeclaradas de direita foram responsáveis por episódios de corrupção no Rio de Janeiro. Ele cita irregularidades na Fundação CEPERJ, contratações de funcionários fantasmas e desvio de recursos da privatização da SEDAI.
0: Otone de Paula critica o uso da pauta ideológica como forma de encobrir problemas administrativos. Ele afirma que operações policiais recentes em secretarias estaduais levantam questionamentos sobre a condução do poder público no estado.
2: Talíria Petrone, do PSOL do Rio de Janeiro, aponta uma relação entre a família Bolsonaro e o crime organizado. A deputada menciona a nomeação de familiares de milicianos como exemplos de uma trajetória questionável.
0: Talíria Petrone cita ainda aliados políticos ligados à família Bolsonaro, envolvidos em investigações como casos de funcionários fantasmas no CEPERJ. Para ela, o Brasil deve manter o foco no combate à corrupção.
1: Segurança Pública.
2: Anny Ortiz, do PP do Rio Grande do Sul, defende a urgência de a Câmara votar a redução da maioridade penal para crimes hediondos e de extrema violência. Ela cita a pesquisa feita pela Real Time Big Data, segundo a qual entre 80 e 90% dos brasileiros são favoráveis à proposta.
0: A congressista opina haver falhas no sistema socioeducativo, onde passa o infrator sem ser corrigido e sem que seja feita justiça às vítimas. Anny Ortiz cita países nos quais as punições a jovens criminosos são compatíveis com a gravidade dos atos e pede revisão da legislação nacional.
2: Vinícius Carvalho, do PL, defende a redução da maioridade penal em casos de crimes graves cometidos por adolescentes. O deputado cita um caso recente de violência sexual contra crianças em São Paulo para cobrar do Congresso Nacional uma resposta mais rigorosa na responsabilização dos envolvidos.
0: Vinícius Carvalho também defende a aprovação de proposta que impede a não persecução penal em crimes de pornografia infantil e pedofilia. Ele argumenta que esse tipo de acordo pode resultar em punições brandas para pessoas que divulgam imagens criminosas contra crianças e adolescentes.
2: Capitão Alden, do PL da Bahia, defende um projeto que aumenta as penas para crimes cometidos contra profissionais de segurança privada. A proposta aprovada pela Câmara, na visão do deputado, busca garantir mais proteção a vigilantes que atuam em situações de risco no cotidiano.
0: Capitão Alden anuncia que o texto também amplia a proteção aos familiares e estabelece tratamento mais rigoroso aos criminosos. De acordo com o parlamentar, a medida tem o potencial de inibir a violência e reforçar a valorização desses profissionais.
2: Élder Salomão, do PT do Espírito Santo, alerta sobre a possibilidade de anistia a quase 200 mil detentos, incluindo agressores de mulheres e pedófilos, após a derrubada do veto ao projeto da dosimetria. Para ele, a possibilidade é estarrecedora frente ao recorde de feminicídios no país.
0: Élder Salomão cita dados do Ministério da Justiça, segundo os quais, no primeiro trimestre do ano, a cada 5 horas e 25 minutos, uma mulher foi morta no país. Para ele, o machismo e o discurso de ódio são as principais causas dessa violência, e o Congresso não pode abrir brechas para a impunidade.
1: Votação.
2: O plenário da Câmara aprovou o aumento da proteção às vítimas de crimes sexuais. O repórter Marcelo Larcher traz as informações.
3: A Câmara dos Deputados aprovou o projeto que aumenta penas para crimes como estupro, assédio sexual e divulgação não autorizada de conteúdo íntimo. No caso do estupro, a pena passa de 8 para 12 anos de prisão, podendo chegar a 32 anos se resultar na morte da vítima. A proposta cria uma lei da dignidade sexual e altera regras do Código Penal, do Estatuto da Criança e do Adolescente e do Código Civil para ampliar a proteção às vítimas de crimes sexuais e endurecer as punições. A pena máxima para assédio sexual aumenta de 2 para 4 anos de prisão. O mesmo vale para o crime de registro não autorizado da intimidade sexual, que tem pena máxima de 1 ano e passa para 3. O texto prevê ainda aumento de até 2/3 das penas se os crimes forem cometidos contra pessoas idosas ou com deficiência, ou se ocorrem em escolas, hospitais ou estabelecimentos policiais ou prisionais. O texto também aumenta punições para crimes relacionados à pornografia infantil e exploração sexual de crianças e adolescentes previstos no Estatuto da Criança e do Adolescente. Dependendo da conduta, as penas poderão chegar a 10 anos de prisão. Além do aumento das penas, o projeto também amplia situações em que a justiça poderá determinar a perda do poder familiar, incluindo casos de crimes graves e crimes sexuais praticados contra filhos.

0: e outros integrantes da família sob responsabilidade do agressor. O texto também prevê que condenados por crimes sexuais possam perder cargos públicos em alguns casos. O texto foi apresentado pela deputada delegada Catarina, do PSD de Sergipe, e sofreu alterações da relatora, deputada delegada Ione, do Avante de Minas Gerais, que justificou as medidas.
1: No presente projeto, a incidência mais gravosa do poder punitivo do Estado para esse tipo de delito odioso também repercute em sanções acessórias a serem impostas a criminosos sexuais, a exemplo da perda da tutela e curatela e da inabilitação para os cargos públicos. Ademais, procura-se garantir proteção às vítimas nas órbitas jurídicas e assistencial, além de investir esforços públicos na educação e conscientização coletiva para a mudança social, construção de espaço público de convívio saudável, respeitoso e seguro.
0: O projeto ainda garante às vítimas de crimes sexuais atendimento psicológico e jurídico prioritário, proteção de dados pessoais e acolhimento humanizado durante o atendimento. O projeto que cria a Lei da Dignidade Sexual e amplia punições para crimes sexuais seguiu para análise do Senado. Da Rádio Câmara de Brasília, com informações de Daniele Lessa, Marcelo Larcher.
2: Saúde.
3: Diego Garcia, do União do Paraná, defende a aceitação de exames solicitados por nutricionistas em laboratórios e hospitais. Relator da matéria na Comissão de Constituição e Justiça, ele afirma que a medida amplia o acesso dos pacientes e reduz a dependência de encaminhamento médico.
4: Segundo Diego Garcia, a iniciativa valoriza o papel do nutricionista e diminui a burocracia no atendimento. O deputado acrescenta que a proposta deve agilizar o acesso aos serviços, especialmente no SUS, além de fortalecer a prevenção e melhorar a qualidade do cuidado em saúde.
5: Então agora nós vamos desburocratizar esse sistema e facilitar, porque basta passar por esse profissional de nutrição, ele já vai ter acesso tanto à receita para os suplementos, como também à receita ou encaminhamento para a realização de exames. Então é mais facilidade, menos burocracia e melhorar a qualidade da saúde da população brasileira. Atuar na prevenção e valorizar os profissionais de nutrição.
3: Dr. Zacarias Calil, do MDB de Goiás, denuncia desperdício de quase 300 milhões de reais com o descarte de 10 milhões de doses de vacinas da Coronavac vencidas e que, por falha logística, não chegaram à população, segundo a auditoria do Tribunal de Contas da União, citada por ele.
4: Dr. Zacarias Calil lamenta o desperdício milionário enquanto a saúde pública passa por carências básicas, como a falta de exames e estrutura hospitalar. Ele defende que o parlamento cobre respostas sobre as compras e pela ineficácia da redistribuição.
2: Educação.
3: José Rocha, do União da Bahia, apresentou proposta de emenda à Constituição que integra o ensino médio à formação técnico-profissional. O deputado afirma que a medida pode ampliar a qualificação dos jovens, reduzir a evasão escolar e preparar estudantes para o mercado de trabalho.
4: José Rocha acredita que a educação técnica é necessária para aumentar a produtividade do trabalhador brasileiro. Ele ressalta que o modelo permite ao jovem ingressar mais cedo em uma profissão sem impedir o acesso posterior ao ensino superior.
3: Soraya Santos, do PL do Rio de Janeiro, fala sobre a importância da educação inclusiva aliada ao trabalho de escolas especializadas. Segundo ela, o sistema público deve garantir inclusão, mas precisa do apoio dessas instituições para atender alunos com necessidades específicas.
4: Soraya Santos também alerta para desafios enfrentados nas salas de aula, como a sobrecarga de professores e a falta de estrutura adequada. Ela destaca ainda a importância de assegurar às famílias o direito de escolher o modelo educacional mais adequado para seus filhos.
3: Termina agora o Jornal Câmara dos Deputados com trabalhos técnicos de Wellington Teles e a apresentação de Luciana Vieira e Tércia Guimarães. Boa noite para você.
4: A Voz do Brasil está de volta na segunda-feira. Uma boa noite e um bom fim de semana.
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Oi, paixãozinha, boa noite, eu sou o Edu. Já tô aqui com você, hoje é sexta-feira, mas com aquele clima do final de semana, do sábado, do domingo. Sexta-feira traz o fim de semana, porque é um momento que você já chegou em casa, trabalhou o dia todo. Fica até cansado ou cansado, mas não tem problema, você vai dar aquela desacelerada, depois você toma uma ducha, aí você vai curtir com seu amor. De repente ela tá vindo aí para encontrar você, você tá indo para encontrá-la também, né? Durante a semana fica tão difícil. Cada um tem os seus afazeres, tem o seu trabalho, estudam. Mas o fim de semana, quando chega a sexta-feira à noite, pronto. Aí é aquele momento de você conectar o seu coração com o coração de quem você gosta. É aquele momento de você conversar com a pessoa, fazer aquela chamada de vídeo. Namorar muito, para quem tá perto, para quem tem essa oportunidade, já a partir de hoje, de poder ficar pertinho de quem você gosta. Então seja bem-vinda, seja bem-vindo ao nosso Cantinho do Amor, vem falar de amor com a gente, vem sonhar acordado com quem você mais gosta. 10 horas e 1 minuto, horário em Brasília, abre o seu coração, mande aquela declaração de amor pelo 9198-441-6545. Tem gente que chega cedo na nossa vida, mas passa. E tem gente que chega depois, depois de tantas dores, de tantas despedidas, de tantos silêncios, só para finalmente fazer o nosso coração descansar. Talvez o amor verdadeiro não seja o primeiro. Talvez o amor verdadeiro seja aquele que permanece, mesmo depois de conhecer todas as versões quebradas da gente. E é bem por aí. Que bom falar com você, que bom te receber aqui no nosso Cantinho do Amor. Mandar um beijo para todo mundo que acompanhou a gente nessa pequena live que a gente faz sempre, segundas, quartas e sextas, e que vai ficar comigo a partir de agora. Então seja bem-vinda, seja bem-vindo. A gente vai falar de amor no programa mais romântico de todos os tempos. E para começar a nossa sexta-feira, o nosso final de semana, essa música foi tema de um filme chamado Armageddon. A banda... Aerosmith, pra você, no Cantinho do Amor, do Love Songs. Um ótimo final de noite e fica aqui comigo. A partir de agora, convido você para abrir o seu coração, mandar aquela declaração de amor para quem você mais gosta. 9198-441-6545.

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A Nativa é muito mais amor ao som de Zé Neto e Cristiano. Zé Neto e Cristiano, te amo. Agora 10h23, horário em Brasília, 9198-441-6545, para você participar com a gente. Ligou o rádio agora? Põe o Edu no seu rádio. Me leva junto com você, no seu carro. Eu te faço companhia e você a mim. Põe o Edu no seu fone de ouvido também. Tá me ouvindo pelo fone de ouvido? Deixa eu ficar com você até acabar o programa. Põe o Edu na sua caixinha de som, também não importa o que você esteja fazendo. O importante é deixar lá essas músicas tão apaixonantes, esses recados tão incríveis que vêm do coração. Participe pelo 9198-441-6545. Nós temos os nossos kits de todas as noites. O primeiro com a necessaire e um kit Giovanna Baby Body Splash. Desodorante corporal, gel higienizante para as mãos, desodorante aerosol e um sabonete vegetal. São 5 itens, hein, para você. 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A nossa essência é o amor. Para conhecer mais produtos, você tem Instagram? Então entra lá no perfil. @GiovannaBabyOficial, tudo junto, Giovanna com 2 N's. Tem camiseta da Nativa, coleção 2026. Tem kit

com shampoo e condicionador de 500ml da Isabelis Cosméticos. Tem necessaire, que é personalizada, maravilhosa. E mais 4 mini perfumes da Amaca com fragrâncias diferentes. E já na madrugada do sabadão, é a camiseta da Nativa e os 4 mini perfumes da Amaca também, para você ficar ainda mais cheirosa, ainda mais cheiroso. São 4 fragrâncias diferentes para você. Então participe, fique à vontade, desacelere a sua noite, traga todo o seu carinho, todo o seu amor. Venha para o nosso cantinho do amor, entre, se aconchegue, venha se apaixonar, venha se emocionar e abrir o seu coração para mandar aquela mensagem de amor. 9198-441-6545. Marina Lali, no Love Songs, da sua Nativa, nessa noite de sexta-feira.

0: Nativa, Tracy Chapman com Fast Car. Agora 10h39, horário em Brasília. Daqui a pouquinho tem muito mais. Você continua aqui com a gente, no nosso Cantinho do Amor.
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Oi, coraçãozinho lindo. Oi, meu anjinho. Tá tudo bem com você? Como é que foi a semana toda? Hoje é sexta-feira, aquele clima do final de semana. Então venha ficar aqui com a gente também, venha nos fazer companhia. Entre, se aconchegue, abre o seu coração, mande aquela declaração de amor para quem você mais gosta. Fica aqui, participe, o nosso número de WhatsApp está liberado desde o comecinho do programa para você, o 9198-441-6545. Ouvindo as músicas mais românticas de todos os tempos. Agora tem Jean Giovanni no Love Songs da Nativa. Um ótimo final de noite para você.

0: Alternativa é muito mais amor ao som de Susan Case e Sound Around. Do That To Me One More Time. Tem presente pra você, Marli Tomás, do 4663. Ô Marli, parabéns, meu anjo. Tá ganhando a nossa necessaire, que é maravilhosa, personalizada. E o kit Giovanna Baby é seu também, viu? Tem body splash, desodorante corporal, um gel higienizante pras mãos, desodorante aerosol e um sabonete vegetal. Parabéns. Um beijo educado pra você. Depois é só trazer um documento seu com foto. Um documento seu pra buscar o seu kit. É o primeiro de hoje, tá indo pra você, Marli Tomás. Na próxima hora tem camiseta e o kit com shampoo e condicionador.
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9: Oi, coraçãozinho lindo. Oi, meu anjinho. Tudo bem com você? A nossa noite está só no comecinho. Agora 11:02, horário em Brasília. 9198-441-6545. Quando uma pessoa te quer na vida dela, tenha certeza. Ela te coloca lá. Ela chega junto, ela facilita, ela responde a mensagem rapidinho, ela dá um jeito de te ver, ela faz questão de estar por perto. Ela cria oportunidade, ela se empenha, se desdobra em mil, ela move moinhos, te surpreende. Se precisar também, ela atravessa o mundo por você. É quando ela gosta, quando ela te quer na vida dela. Ela não mede esforços para ficar com você. Esse é o nosso Love Songs, é o programa mais romântico das suas noites, de domingo a sexta-feira. E você fica à vontade para mandar aquela declaração de amor. Pode gravar um áudio também, viu? Grave seu áudio ou escreva, se você gosta de escrever. 9198-441-6545.

0: A Nativa é muito mais amor. Luan Rafael Domingos Santana. Luan Santana, escreve aí. 9198-441-6545. A Nenê, que é a Maria Auxiliadora, mandou uma frase para uma pessoa muito especial, importante na vida dela. E diz assim: te amarei num tempo chamado sempre. Que lindo! 9198-441-6545. O Edson Miguel também está aqui com a gente no Cantinho do Amor. Me coloca no sorteio, Edu. Eu quero mandar um beijo para todo mundo que está ouvindo o programa mais romântico de todos os tempos. Estou aqui ligadinho em vocês, viu? Beijos da Eliete Aparecida. Obrigado, Eliete. A Thaís também está aqui. O Osmar Nunes. Ele escreveu... Foi quando teve... Como é que ele falou aqui? Edu, eu tô curtindo as melhores canções que nos transportam aos momentos de carinho, amor e afeto. Quero participar do sorteio também, viu? Quero mandar um beijo também para uma pessoa muito especial. Aí ele pediu uma música também, a gente anotou aqui. Assim que der, a gente vai tocar para você, tá bom? Oi, Edu, tudo bem? Boa noite. Eu sou a Leila. Eu tô aqui ligadinha no Love Songs da Nativa. Um abraço para todos os apaixonados. Obrigado pelo carinho, pela companhia, viu, Leila?
1: Boa noite, Edu Melo. Aqui é a Ana, noite. Tudo bem?
0: Passando tudo bom.
1: Desejar uma boa noite a todos, tá? E obrigado. Deixar um recadinho especial pro meu gato, pro meu marido. São 28 anos juntos e dizer que eu amo muito ele. E agradeço por cada dia, por cada momento, por ele ser tão atencioso, cuidar sempre de mim. E aproveitar a oportunidade e desejar um feliz dia das mães. Feliz dia das mães para todas as mamães, viu? Uma ótima noite.
0: Que linda, Ana. Ana e o maridão, ela não falou o nome. Cuidem bem de vocês para mim.

0: A Nativa é muito mais amor ao som de Zezé de Camargo e Luciano, para não pensar em você. Agora 11h33, horário em Brasília. Seja bem-vinda, seja bem-vindo. Você que ligou o rádio agora, você que está participando com a gente, está mandando aquela declaração de amor, fica à vontade. 9198-441-6545. Tem um recado do Gustavo para Sarita. Eu já sabia no meu coração, desde o primeiro instante em que eu ouvi você, que você é o grande amor da minha vida. E mesmo nesses anos todos que ficamos distantes, você em outros relacionamentos e eu também, eu sabia que esse amor crescia cada vez mais. E foi o que aconteceu. Hoje, eu me sinto totalmente envolvido por você. E não me vejo mais sem você na minha vida. Eu só queria dizer para todo mundo ouvir, através do Love Songs, que eu amo você infinitamente. Recado do Gustavo. A Rita de Cássia Silveira também está aqui com a gente, no Cantinho do Amor. A Creuza também está aqui. Obrigado, viu? 9198-441-6545. Tem um recado da Fátima para o André. Meu amor, eu estou contando as horas para ficar com você. Eu preciso de você. A semana inteira longe, só pensando em você, te vendo pelo vídeo, e a saudade aumentando, aumentando cada vez mais. Mas eu sei que logo você vai chegar. Logo estaremos juntinhos. E é isso que eu mais quero na minha vida. Nunca mais me desgrudar de você.
1: Boa noite, do Mello. Aqui é a Samanta. Eu queria mandar um recadinho para meu esposo, Marcos, e minha filha, Fernanda. Dizer que eu amo muito eles, que eles são a razão da minha vida. São os melhores companheiros que eu poderia ter. E sem eles eu não vivo. Nem sei como eu já vivia sem ter eles na minha vida. Beijão.

Nativo Henrique Juliano, quem pegou, pegou, quem não pegou, não pega mais. Agora 11h49, horário em Brasília, temos um aniversariante hoje, que já cortou bolo, já cantaram parabéns pra ele. Ele tem um monte de filhos, casado com uma tenista maravilhosa, aquela Sharapova, sabe? Aquela tenista, linda. E esse cara merece também, um grande cantor, compositor e filho de um ícone da música internacional. Henrique Miguel Iglesias, hoje completando 51 anos de idade. E a gente relembra um dos seus grandes sucessos em parceria com a Sandy. Henrique Iglesias, parabéns. 51 anos hoje. I've kissed the moon.

0: parceria lindíssima com o Djavan. Oh, meu amor, acredite sempre num final feliz. Agora faltam 3 minutinhos pra meia-noite. Daqui a pouquinho é um sabadão, dia 9 de maio, véspera do Dia das Mães, sábado. Já nesse clima de sábado, a gente ouviu o final feliz. Tem presente agora pra você, Mercedes Pereira da Silva 1978. Tá ganhando de presente a camiseta nova da coleção 2026. Em aproveitar o dia e o bom da vida, brindar um novo encontro ou explorar o mundo e viajar sem limites. E o nosso kit com shampoo e condicionador de 500ml da Isabelles Cosméticos. Depois é só trazer um documento seu com foto para buscar o seu kit, tá bom? Mercedes Pereira, um beijo educado para você. Continue aqui com a gente. O sabadão tá chegando e a gente volta rapidinho. Não sai daqui.
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3: Oi, coraçãozinho lindo, bom dia. Um ótimo sábado pra você, sábado. Hoje é dia 9 de maio, é sábado, meia-noite e dois, horário em Brasília. Seja bem-vinda, seja bem-vindo ao nosso Cantinho do Amor. Entre e fique à vontade, se aconchegue. Aqui a gente fala de amor, aqui a gente divide os sonhos, as alegrias. Aqui a gente tem um abraço pra te dar, para você se aconchegar, para você se sentir bem, desabafar, se apaixonar, se emocionar. Pode contar com a gente. A gente está aqui para receber você sempre. 9198-441-6545. Esse é o nosso número para você abrir o seu coração. Você vai perceber que quando a gente gosta de alguém e a gente quer mandar aquele recado, as palavras vão surgindo naturalmente, porque o nosso coração é quem manda. Você vai escrevendo e se surpreende. Sabe quando você conhece alguém que chega não no começo da sua história? É claro que houve outros nomes, outros amores, outros adeuses antes dessa pessoa chegar na sua vida. Mas ela chega quando amar já não era brincadeira. Quando o coração já conhecia o peso de ficar e a dor de perder. E mesmo assim, essa pessoa te escolhe com tudo que é seu e tudo que ainda você está aprendendo a ser. Porque quando ela pensa em você, ela não pensa em posse. Ela te vê como um abrigo. Ela te vê como calma, como alguém que o coração reconhece sem esforço. E aí você ama até as partes ruins dela, que o mundo não vê, as partes escondidas, as partes cansadas, silenciosas, as partes frágeis. E se ela não foi o seu primeiro amor, que ela seja aquele que faz querer ficar. E não por falta de opções, não, mas porque finalmente em você ela vai encontrar a paz que ela precisa e que ela procura. Porque o amor dela por você não pede um começo perfeito. Só pede verdade suficiente para que possa durar para sempre. Meia-noite e cinco, bom dia. Seja bem-vinda a mais um sábado aqui no nosso Cantinho do Amor. Se aconchegue, fica à vontade. Esse é o nosso Love Songs e o som do Phil Collins.

0: Nativa Biafra, seu nome, amor. Meia-noite 24, horário em Brasília. Você participando com a gente, boa noite, Nativa, bom dia. Manda o meu recadinho, eu sou a Juliana, meu recado é pro Geraldo. Geraldo, meu amor, hoje nós completamos 4 anos e 5 meses juntos. E eu agradeço imensamente a Deus por ter te colocado na minha vida. Obrigada pelos seus cuidados, pelo seu amor, pelo seu carinho. Eu sou completamente feliz ao seu lado. Eu te amo, vida. Beijos da sua Juju. Da Juliana pro Geraldo. Cuidem bem de vocês para mim, viu? Muito amor envolvido. Que vocês continuem sempre regando essa sementinha do amor. E um recado da Kelly pro Francisco. Meu amor, como eu não posso deixar de falar para o mundo inteiro ouvir o quanto você me faz bem. Dizer às pessoas que você cuida tão bem de mim como nunca ninguém cuidou. Eu só tenho que agradecer a Deus e a você por ter insistido no nosso relacionamento quando eu já não acreditava mais que eu poderia ser feliz, que eu conheceria alguém que me fizesse feliz e que me completasse como você me completa. Eu tenho que te agradecer e dizer que a cada dia que passa, eu fico mais e mais envolvida por você. A cada dia que passa, eu tenho ainda mais a certeza de que eu fiz a melhor escolha para a minha vida. De que você é a pessoa que completa o meu coração. Beijos.
1: Boa noite, Nativa.
0: Boa noite.
1: Meu recado, meu nome é Márcio Sovrinho. Meu recado vai para minha esposa, Maria Aparecida. Quero dizer que eu amo muito. Foi o maior prazer encontrar ela em minha vida.
0: Tá certo, Márcio e Aparecida. Agora tem Gênesis, o vocal do Phil Collins. Follow you, follow me. No Love Songs, da Nativa. Bom dia. Bom dia.

A Nativa é muito mais amor com Victor e Léo, Não Me Perdoei. Meia-noite, 41, horário em Brasília. E hoje é sábado, dia 9 de maio. Seja bem-vinda, seja bem-vindo ao nosso Cantinho do Amor, aqui no nosso...

0: Songs, no programa mais romântico de todos os tempos. Tem um recado aqui da Luciana. Ela tá mandando um beijo para todo mundo que tá ouvindo Love Songs e um beijo em especial pro Cido. Tô te esperando, hein, meu amor? Quando você chegar, você vai encontrar a mesa posta, o café mais gostoso do mundo, com tudo aquilo que você gosta. E eu vou estar inteirinha para te receber, para te dar aquele abraço bem gostoso, bem demorado, para te dar um montão de beijos e para não perder um segundo sequer longe de você. Eu te amo para sempre. Tem mais um recado também, tem um beijo. Quem tá mandando é a Marisa pro Caio. Um beijo bem gostoso para você, meu amor. Volte direitinho para casa. Amei passar o dia com você. Sempre é bom, né? Sempre você me surpreende. Com esse seu jeitinho amável, com esse carinho que só você tem e principalmente porque você cuida de mim tão bem, como nunca alguém cuidou. Eu já tô morrendo de saudade. Já queria você aqui de novo comigo. Mas a gente vai ter esse final de semana inteiro pra gente se curtir, pra gente namorar, pra gente se divertir e pra gente ouvir o programa mais romântico de todos os tempos, o Love Songs. Que bacana. Beijos pra você, meu amor.
1: Meu nome é Rosiele. O meu recadinho de hoje vai para o Vinícius, meu esposo. Hoje a gente está completando 2 anos de casado. E dizer que eu admiro muito ele. Ele é o homem da minha vida. Que antes dele a vida não fazia sentido. E que depois dele tudo mudou. Amor, eu te amo. Obrigado por tudo que você faz por nós e a nossa família. Te amo, vida.

0: Nativa, Bruno e Marrone, de Tanto Amor. Essa versão é exclusiva. Você só ouve aqui na Nativa. Presente pra você, Elizabeth Chiogna Munhoz Cabral, do 6098. Oi, Elizabeth, minha linda, um beijo do Cicaro pra você. Tá ganhando a camiseta da nossa coleção nova 2026. E o kit com shampoo e condicionador de 500ml da Isabelles Cosméticos. Depois você traz um documento seu com foto, tá bom? Venha buscar o seu kit. Na próxima hora, nossa última, já nesse comecinho de sabadão, tem camiseta e 4 mini perfumes da Amaca pra você.
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6: Oi, paixãozinha. Oi, meu anjinho lindo. Tá tudo bem com você? Obrigado pelo carinho, viu? Pela companhia aqui no nosso Cantinho do Amor, no Love Songs. Ligou o rádio agora? Põe um Edu aí no seu rádio. Me leva com você de carona no seu carro. Põe o Edu no seu fone de ouvido. Deixa ouvindo as músicas mais românticas de todos os tempos. E na caixinha de som também. Pode aumentar o volume. Espero que você esteja muito bem acompanhada. Muito bem acompanhado. Vocês possam curtir muito você e o seu amor. E sábado é hoje. Eu tenho a certeza que você vai encontrar quem você mais gosta. Porque esses encontros fazem um afago tão gostoso no coração. Fazem toda a diferença.

Pensa num relacionamento. Agora 1:01, horário em Brasília, dá tempo de você participar, mandar o seu recado do coração, 9198-441-6545. Eu posso esquecer de tudo. De tudo. Sim, eu sou uma pessoa esquecida. Mas eu nunca vou esquecer do dia em que eu cheguei em casa, depois de ter encontrado você pela primeira vez. E sem saber que eu ia te amar tanto. Eu lembro que eu cheguei diferente em casa. Eu não sabia explicar direito o que era, mas alguma coisa tinha mudado. O jeito de respirar, talvez, talvez. O sorriso que ficou sem motivo aparente. Aquela sensação de que o dia tinha valido mais do que todos os outros dias daquele mês. E eu fiquei ali, sozinho, repassando cada detalhe. O que você falou, como você riu, o jeito que você me olhou sem perceber que eu estava prestando atenção em tudo. E eu não sabia que era amor. Eu achei que era só um encontro bonito. Que era uma noite boa, dessas que a gente guarda com carinho e segue. Mas não seguiu. Você ficou nos meus pensamentos, na minha rotina, nas músicas que eu escutava voltando para casa. Ficou de um jeito que eu não pedi, que eu não planejei, que eu não controlei. E quando eu percebi, eu já estava falando de você sem ninguém perguntar. Hoje eu olho para trás, fico relembrando tudo isso e entendo que aquele dia foi o começo de tudo. Eu só não sabia ainda. A gente nunca sabe na hora. Porque o amor chega assim, sem avisar e sem pedir permissão. Ele entra de mansinho e quando a gente percebe, já reorganizou a vida inteira. Já mudou os planos, os sonhos e até o lado da cama. Eu confesso que eu esqueço de muita coisa nessa vida. De datas, de compromissos, de nomes. Mas daquele dia, daquela sensação de chegar em casa e sentir que algo tinha começado dentro de mim, disso eu não esqueço. Porque foi ali que eu comecei a ser mais feliz, sem ainda saber o motivo. E o motivo? O motivo era você. Sempre foi. Você é linda.

0: A Nativa é muito mais amor, é a rádio do amor do seu coração. Zezé de Camargo e Luciano, pare. Agora 1h22, horário em Brasília, sábado, hoje dia 9 de maio. Bom dia, Edu, aqui é o Miller. E eu quero mandar uma mensagem especial para minha esposa, Mônica. Eu conheci a Mônica no dia do meu aniversário. Mas sabe de uma coisa? Foi amor à primeira vista. Começamos a nossa história com 1 ano de namoro. E hoje já estamos caminhando para 8 anos juntos. Que lindo, hein? Eu sou grato a Deus por ter colocado você na minha vida, viu, Mônica? Obrigado. Obrigado por estar ao meu lado em todos os momentos. Eu te amo muito, meu amor.
1: Boa noite, Edu Melo.
0: Boa noite.
1: O recadinho de hoje vai para o Cláudio. Talvez você nem imagine o carinho que eu tenho por você, mas acredite que tudo o que faço é lutar por sua felicidade. Nunca recuse o carinho que lhe é ofertado. A vida ainda dará muitas voltas e certamente um dia você vai perceber que estou sempre ao seu lado. Um grande beijo no coração da sua esposa, Mônica. 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

0: A Nativa é muito mais amor, grande clássico do Dr. Dalto, na voz da Patrícia Marques, Espelhos d'Água. 1h37, aqui no nosso Cantinho do Amor, no nosso Love Songs, nessa madrugada de sábado, hoje, dia 9 de maio. Tem um recado aqui da Angélica para o Marcelo. Aliás, está mandando um beijo para você, Marcelo, dizendo que ela está morrendo de saudade. Que não vê a hora de te reencontrar hoje, sábado, para vocês ficarem juntinhos esse final de semana. Ela diz que já tá no ônibus, hein? Rumo à sua cidade e à sua casa. Eu espero ela com muito amor, com muito carinho, com todo o amor e carinho do mundo. Cuidem bem de vocês, para mim, viu? Angélica e Marcelo. O Idaildo e a Célia são de Andradas, Minas Gerais. Nós estamos curtindo essas músicas românticas, Edu, para animar o clima do nosso romance, da nossa paixão, do nosso eterno amor. E é assim que os corações se unem, se formam em um só. É assim que as almas se eternizam. Amamos as músicas românticas, ainda mais nessas noites e madrugadas da Nativa.
1: Boa noite, Edu Melo. Meu nome é Paloma. O meu recadinho vai para o meu marido, que amo de paixão, sou apaixonada por ele. Amor, muito obrigada pelo cuidado, pelo respeito e pela admiração que você tem por mim. Você é o homem da minha vida, Thiago. É tudo que eu tenho. E tudo que eu puder fazer por você, até o resto da minha vida, eu vou fazer, eu vou lutar por você. Te amo muito. Muito obrigada, Nativa, pela oportunidade de declarar pro amor da minha vida que eu amo ele.

0: A Nativa é muito mais amor com Duran Duran, Ordinary World. Fechando o nosso Love Songs nessa madrugada de sábado, dia 9 de maio. Que bom ter tido você aqui comigo desde as 10 da noite. Obrigado pela companhia, pelo carinho. A gente vai sortear agora para Selma Cristina Berger Ramos Silva a camiseta nova da Nativa, da coleção 2026, e 4 mini perfumes da Amaca com fragrâncias diferentes. Selma Cristina, um ótimo final de semana para você, aproveite bastante. E a partir de segunda-feira você traz um documento seu com foto para buscar o seu kit da Nativa. Ele já está aqui com a gente. Bom dia, André Luiz.
1: Bom dia, Edu.
0: Tudo bem? Vai ficar... Você é o como é que é? O amigo...
1: Mano Papi.
0: É o Mano Papi. É. Ah, o amigo velho é o Guidotti.
1: É o Guidotti.
0: E você é o Mano Papi.
1: Mano Papi,
0: tá certo? Junto com o Mano Velho, Mano Novo, Mana Baby. Daqui a pouquinho começa o Forró Nativa nesse sabadão. E agora tá tudo no seu nome, viu?
1: É, aí é a responsa, hein?
0: Eu tô de volta amanhã, domingo, Dia das Mães, no Central do Amor. Vou estar aqui a partir, aliás, eu vou estar antes, vou estar no Das Antigas, às 8 da noite, horário de Brasília. Olha aí, vou estar nas Das Antigas, depois eu continuo no Central do Amor com o meu conselheiro, que é seu conselheiro também, o Guilherme Machado. Aí a gente tem Tantas Emoções com o Thiago Rocha, a partir das 11 da noite, e o Love Songs depois da meia-noite. Tudo isso no domingão, então às 8 da noite, me esperem amanhã. Hoje é sabadão, tá chegando o grande... Amigo, não, o grande Mano Papi. Tá certo. Forró Nativa tá chegando agora, gente. Beijo pra quem é de beijo, abraço pra quem é de abraço. Cuida bem de você pra mim, grande abraço e bom trabalho, viu?
1: Bom descanso, Edu.
0: Abraço. Tá chegando Forró Nativa, a gente não sai daí. E amanhã eu te espero, 8 da noite, hein? No Das Antigas, aqui da Nativa. Tchau, gente. Bom descanso, bom final de semana.
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0: Eu venho lhes desejar bom dia e um maravilhoso sábado pra você, dia 9 de maio de 2026. Muito prazer, eu sou o Mano Papi. Tô conjuntinho com você no nosso Forró Nativa. Sejam todos bem-vindos. Você, trabalhador da madrugada, você que tá curtindo o Forró Nativa em casa, é? Aproveitando aí o seu final de semana, que é muito mais nativa. Coisa boa, hein? Olha quanta música boa, mano novo, mano velho. Tem Edgar Mão Branca, tem Mastruz com Leite, vai ter Forró Mel com Terra, Zé Ramalho. Rapaz, tá bom demais a nossa madrugada, hein? Olha, o epa mesmo, bota pra torar essa madrugada, ó. E balança esse chocalho, menino, porque são 2:06 e o zap já tá aberto, hein? Nossa telinha aqui no 9198-441-6545. Quer mandar um áudio? Quer mandar beijo? Quer mandar beijo e abraço? Fica à vontade, quer oferecer uma música? Aproveita, porque olha, nosso forró tá só começando. Deixa eu ouvir o bom dia, deixa eu ouvir o bom dia dessa galera animada, hein? Bom dia pra você. Ah, mano novo, mano velho. Já tá tudo ok no nosso home studio, é? Mano velho, mano novo. Quero ouvir eles, quero ouvir os meninos. Bom dia pra vocês também.
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0: 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Emplacamos. Chegamos a sábado. Hoje é sábado, é o dia 9 de maio do ano 2026. Estação Outono Brasileiro, a estação das folhas caídas, está no ar. A maior audiência do rádio. Forró nativa com Mano Velho, Mano Novo. Minha gente, aceite os cumprimentos do Mano Velho, Amorim Filho. Eu nasci nas catingueiras entrançadas de Cipó. Viajei de caminhão junto com Manecotó. Não sou locutor modelo, mas estou aqui sem cabelo, vivendo o meu gogó. Diretamente de Souza, diretamente do Vale dos Dinossauros, na gloriosa, na histórica, na inesquecível Piapá, R.A. Raíbeba. A terra do Barrão. Segura o Barrão, professor.
1: Segura o Barrão.
0: Estou aqui ao lado do querido Mano Novo, Expedito Duarte.
1: Oi.
0: Bom dia, Mano Novo.
1: Bom dia, Mano Velho.
0: Tá tudo certo e correto? Trida gota serena, Mano
1: tudo
0: Novo.
1: Supimpa, é sapo cedo.
0: Sapo cedo chegou, né, Mano Novo?
1: Que legal.
0: E o que você preparou para a produção de hoje, Mano Novo?
1: Hoje, destaque para os cangaceiros e jagunços de Lampião.
0: Nos últimos programas, o Mano Novo fez uma pesquisa e tem todos os cangaceiros, jagunços que trabalharam no bando de Lampião.
1: Verdade.
0: Muito interessante, porque quando fala em cangaça Lampião, todo mundo se interessa. E depois você fala, quem foi cangaceiro? Foi Cochete, foi Pitombeira e por aí afora, não é verdade? Então hoje é cangaceiro,
1: o assunto é muito envolvente.
0: Envolvente,
1: né?
0: Pessoal, é claro. O brasileiro gosta, não é verdade?
1: É autêntico.
0: Então, Mano Novo, dê bom dia pro Macharal do Brasil,
1: Mas
0: Mano Novo.
1: Com prazer, bom dia, gente, Pedra 90.
0: Moral total, no sábado cedo, Macharal. E o bom dia carinhoso e respeitoso para todas as mulheres brasileiras.
1: Calientemente.
0: Olha o rabo do jacaré, Isabel.
1: Bom dia, minhas cunhãs.
0: Começou o Forró Nativo de sábado. Brasil.

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0: Aimazinho, Calafate, Ito Moreno, Trio Nordestino, Olindu, Flor de Cacos, Cacau com Leite, Cheiro de Forró, Musical Delira, Hugo Luna, Wesley, Metrô do Forró, meu querido Zé Barbosa, Esqueminha dos Teclados, os Catingueirinhos dos Teclados, Banda Magnata.
1: A Nativa é tudo e muito mais alegria. Dia de Garmão Branca, São João é na Bahia. Falar nisso, hein? Ó, contagem regressiva, hein? Para as festas juninas, aquelas gostosuras. Uma pamonha, um curau. Meu Deus do céu! Como eu amo essas gostosuras! Balança o chocalho, Andrezão! Mano, o Papo informa pra você. 2h20, horário de Brasília. Oi, Admilson. Bom dia. Mandando mensagem no nosso zap 9198-441-6545. Quero ver meus amigos porteiros, vigilantes, padeiros de plantão. Alô, trabalhadores da madrugada. Motoristas de aplicativo também dão uma audiência incrível pra sua Nativa. Ele pediu aqui, Alípio Martins, onde você andará, tá anotadinho aqui, tá bom? Já tem áudio chegando, é. Oi, José, bom dia pra você, José.
2: Bom dia, mano, bom dia, mano velho. Bom dia, amigo velho. Queria ouvir como açúcar com leite, a Saga do Vaqueiro.
1: A Saga do Vaqueiro.
2: Bom dia, bom trabalho.
1: Bom trabalho, obrigado, José. Bom final de semana pra você, tá anotadinho também, a Saga do Vaqueiro. Paraíba da Bahia, tá todos os dias no nosso forró. Oi, Paraíba!
3: Papi, aqui quem fala é Paraíba da Bahia. Bom dia também a todos os padeiros e confeiteiros da madrugada ligado no Forró Nativo aí. Mano, papi, eu gostaria de ouvir aí a música Patricinha com Forró Saborear. Valeu, meu amigo. Forte abraço aí, tudo de bom a todos e Nativa é muito mais. Forró Nativa, vá!
1: Muito bem, Paraíba da Bahia. Patricinha tá anotadíssimo aqui também, viu, meninos? Vai anotando aí, mano novo, mano velho. Vai me ajudando aí a anotar certinho, tá bom? Ó, já já tem mais participação no nosso zap 9198-441-6545. Compartilha aí, é. Manda nos amigos no grupo da madrugada. Você que tá pelas ruas aí do nosso grande Brasilzão. Tá trabalhando no aplicativo? Tem muita corrida? Conta pra gente aí também. Aproveita e pede sua música no nosso Forró Nativa. Que tá, ó. Só começando a sua madrugada bem alegre, bem animada, juntinho com a Nativa. 2h21. Ó, o Cavaleiros do Forró chegando pra deixar nossa madrugada mais alegre e mais animada.
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0: Opa, minha gente querida, aquele abraço. Eu falei para vocês no programa de ontem, de sexta-feira, que o Nordeste tem 1.700 municípios, da população de 54 milhões. E sempre destaco um estado, falo do Ceará, falo da Bahia, falo do Rio Grande do Norte, da Paraíba, falo de Pernambuco, de Alagoas, Sergipe, Maranhão. E hoje, mano novo, vou falar muito do Piauí.
1: Do Piauí.
0: Piauí é um estado gigantesco. Ele é compridão aqui. Tem lugar do Piauí que você viajando até Teresina dá 1.000 quilômetros.
1: 1.000 quilômetros.
0: Se for a Parnaíba, 1.300 quilômetros.
1: Olha aí.
0: É grande o Piauí. E tem muitas tradições, muita coisa que eu vou contar hoje. Comidas típicas do Piauí. Vou destacar tudo isso no Foro Nativo, viu, Mano Novo?
1: Tá certo, Mano Novo.
0: Você sabe que os cangaceiros de Lampião não foram muito pro Piauí. Eles andaram até pelo Maranhão, muito pouquinho. Eles andaram mais ou menos no Ceará agora. Pernambuco, Paraíba, Rio Grande do Norte, Alagoas, Sergipe, Bahia. Lampião andou demais, viu, Mano Novo?
1: Tá certo.
0: É isso, com seus cangaceiros.
1: Então vamos destacar aqui o cangaceiro Cabaré, mano.
0: Olha o nome do cara. Cabaré.
1: É, Cabaré.
0: Vixe Maria.
1: Seu primeiro nome era José.
0: Era José.
1: Cangaceiro, bandido, que participou do ataque à casa do coronel Luiz Gonzaga Ferraz.
0: Luiz Gonzaga Ferraz.
1: É dia 20 de outubro. De 1922.
0: Sim.
1: Em Belmonte, mano, velho.
0: Belmonte, em Pernambuco. Em
1: Pernambuco, você é meu.
0: Olha.
1: Então, um destaque aqui para o cangaceiro Cabaré.
0: Olha o cara. O cara era raparigueiro do Cabaré. Segura o Cabaré. No Forró Nativa, sábado cedo. Mano, velho, mano novo, Brasil.
2: No Forró Nativa, hora boa, 2:35.

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0: Mano Novo, o grande Edgar Mão Branco, baiana Edgar Mão Branca, ele gravou a música Eu Quero Ir Pro Piauí.
1: Ah.
0: Morena, eu quero ir pro Piauí.
1: Foi.
0: Quero ir pro Piauí.
1: Uh-huh.
0: O Frank Aguiar gravou também Teresina, Meu Amor, também em homenagem a Teresina do Piauí.
1: Foi.
0: E grandes artistas do forró gravaram e gravam até hoje música em homenagem ao Piauí.
1: Ao Piauí.
0: Então vamos para o Piauí, minha gente. Maria Isabel. É um prato típico do Piauí e patrimônio cultural. Maria Isabel, como é que é esse Maria Isabel?
1: Uhum.
0: Foi publicada há 2 anos no Diário Oficial do Piauí. A lei que tornou Maria Isabel um patrimônio cultural daquele estado. O prato é feito com arroz e carne de sol, bastante temperado. É consumido durante todo o ano, mas ganha destaque nas festas juninas. Comumente é acompanhada de paçoca, vinagrete e carne de sol assada. Ai, tô com água na boca, Mano Novo.
1: Pois é.
0: Na cidade de Parnaíba, uma cozinheira moradora do povoado Canárias criou uma versão diferente para o prato, substituindo a carne de sol por camarões, patas de caranguejos e ostras. Rapaz, essa comadre tá inventando demais. Comadre é com carne de sol, comadre, faço não. Outra cozinheira explicou para o prato ficar ótimo, é preciso lavar a carne de sol com água antes de fritar, para retirar o excesso de sal. Para quem deseja preparar uma Maria Isabel em casa, vou passar os ingredientes em todo o Brasil. Prepara a Maria Isabel desse jeito aqui, ó. 2 colheres de corante vegetal. 1 xícara de cheiro verde picado. 2 colheres de margarina. 1 xícara de óleo. 1 quilo de carne de sol cortado em cubos. Arroz cozido. Pronto. É só isso.
1: Olha aí.
0: Agora o preparo, vocês se viram. Eu já dei os ingredientes, não é verdade?
2: Tá.
0: Eu quero comer carne Maria Isabel do Piauí, aqui no Forró Nativa com Mano Velho e Mano Novo.
1: A Rocha.
3: Mala sem alça.

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7: A hora do açougueiro, olha o Mocotó, açougueiro, 12h51.

0: 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Estamos aqui no Forró Nativo deste sábado, dia 9, falando do Piauí, da comida do Piauí. Daqui a pouquinho eu vou falar mais, tem muita coisa do Piauí pra gente aprender. Alô, piauienses, interessante, Piauí, olha assim, são quatro vogais, na verdade, Piauí, e piauiense, aí tem cinco vogais, sabe? Que bacana, viu? Gente do céu, eu falei que o hospital estava ficando totalmente abandonado. Foi nomeado o novo comendador, Bispo Bernardino Cirilo, que assim descreveu o local. Uma horrível republiqueta nas mãos de endiabradas pessoas importantes, cujo comportamento é péssimo e abominável. Foi essa a realidade enfrentada por Camilo e os seus, que lutaram heroicamente para mudar aquele ambiente. Tendo sido ele mesmo alvo de ofensas, injúrias, tapas e até socos, Camilo orientava os religiosos a não se preocuparem com atitudes dos doentes. Era necessário compreendê-los, pensar no sofrimento deles, em sua tristeza. Se vocês estivessem nas condições deles, estariam distribuindo sorrisos a todos? Não! Era tapa, só que a gente tinha que enfrentar tudo aquilo. Estando em casa, certa noite, Camilo lembrou que deveria dar um ovo a um doente. Chovia demais. Choveu, assim, era copiosamente. E ele pensou que se não fosse ao hospital, não haveria quem o fizesse. Daí andou sob chuva por mais de um quilômetro. A caminho, encontrou um pobre caído no chão. E as pessoas ao lado dele não fizeram nada para ajudá-lo. Então o Camilo o carregou até o hospital e levou o ovo. Outra situação, agiu de modo impressionante como superior geral. Era meia-noite, chovia pesadamente. E dois religiosos estavam na casa de um doente que deveriam ser substituídos. Camilo não teve dúvida. Pegou no hospital duas capas e caminhou até a porta de São Paulo, distante cerca de 4 quilômetros. Não havia calçamento, iluminação. Era barro, lama, poças d'água. Entregou-lhes as capas e os mandou para casa. Em outra circunstância, Camilo resolveu fazer um teste. Era madrugada com chuva forte, ele acordou um religioso para atender um doente. Quando esse chegou à portaria para sair, superior pediu que voltasse para a cama, só para ver se ele era obediente. Estou contando aqui no Forró Nativa a história de São Camilo de Leles. Mano Novo, no meio dos cangaceiros de Lampião, Mano Novo.
1: Pois é, vamos falar aqui do Cabra Preta.
0: Cabra Preta?
1: Cabra Preta.
0: Vixe Maria.
1: Foi do bando de Lampião.
0: Sim.
1: E foi morto em confronto com a volante pernambucana do tenente Arlindo Rocha.
0: Arlindo Rocha.
1: Em Boa Vista, Pernambuco, Mano Velho.
0: Eita, cangaceiro.
1: É, Cabra Preta.
0: Cabra Preta, no Forró Nativa, Brasil.
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0: cara, ir pro Piauí. Alô, Edgar Mão Branca, canta aí. Eu vou pro Piauí. Eita, Piauí. Capital Teresina, mais de 900 mil habitantes. Olha, a cidade de Teresina, o Piauí é cortado pelo rio Parnaíba. É um rio que não seca, ele é perene. E na região de Teresina, ele recebe o rio Poti. Mano, não sabe de onde sai o rio Poti? Ah. É, sai lá dos Inhamuns, de Crateús, no Ceará.
1: Crateús.
0: Tá vendo? Que bacana, não é verdade?
1: Uhum.
0: E no Piauí tem um prato famoso chamado Maria Isabel. Por que o prato típico do Piauí Maria Isabel ganhou? Porque o prato tem esse nome. A Maria Isabel, prato tradicional piauiense, que consiste em arroz preparado com carne de sol, está enraizada na cultura piauiense, principalmente no período de festas juninas. Mas o nome da comida típica ainda desperta a curiosidade de muitos. E o historiador Mauro Souza contou algumas das hipóteses como essa preparação passou a ser chamada. Uma das teorias conta que o nome surgiu a partir da cozinheira que preparou o prato pela primeira vez. A teoria aponta que a mulher tinha duas filhas, uma delas se chamava Maria e a outra Isabel. Portanto, ela teria feito o prato em homenagem às duas filhas, Maria e Isabel. Outra hipótese apontada pelo historiador remete à paixão do fazendeiro Simplício Dias, que era um poderoso fazendeiro da então Vila de São João, da Parnaíba, São João da Parnaíba, que é no Piauí. No início do século XIX, pela esposa dele, Maria Isabel, Tomásia de Seixas. Então o cara era o Simplício, apaixonado pela mulher. E a mulher se chamava Maria Isabel Tomásia de Seixas.
1: Uhum.
0: Tanta paixão, surgiu o prato. Outra versão diz que o prato teria surgido quando mulheres resolveram cortar a carne em pedaços e misturaram ao arroz para que elas também pudessem comer aquela proteína. Porque na época, os homens se serviam primeiro da comida, toda a carne, e deixar só o arroz para as mulheres. Não, não, vamos dividir por igual. Que conversa, vocês comem a carne e a gente só come o arroz?
1: Ah.
0: Existe também a hipótese de que Maria Isabel tinha sido criada entre famílias pobres do sertão, que era quase que exclusivamente utilizada por tropeiros, homens que viajavam longas distâncias levando alimento e produtos. Então aí tem as hipóteses do nome do prato ser Maria Isabel, uma delícia do Piauí, contada aqui no Forró da Ativa, formando o velho, emano novo.

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Cooperativa é tudo e muito mais alegria de Danta, de Cícero dos Teclados. Já já tenho Dantas mesmo. Esse é o nosso Forró Nativa. Eu sou o Mano Papito, juntinho com vocês. Presta atenção no horário, hein, ó. 3h22, tô sentindo um cheirinho de café. Ei, mano, vem, mano novo. Foram tomar aquele cafezinho generoso das primeiras horas do dia. E você, hein? Tá por onde? Tá pelas ruas? Tá trabalhando? Acabou de chegar em casa do trabalho, foi descansar? Tá indo descansar agora? Coisa boa, né? Juntinho com a Nativa, rádio colado aí. E ó, quero ouvir sua mensagem. 9198-441-6545.

0: As horas do dia, Dantas Manteiga no Pão já tá anotado, viu, Jonas? Bom trabalho aí. É que nem eu falo pro Carlinhos, que é padeiro e ouve a Nativa também na madrugada. Manda aquela foto lá pra gente, pra ver a fornada saindo aí. Oi, Cid, bom dia!
1: Bom dia, mano velho, bom dia, mano novo, bom dia a toda a equipe aí da Rádio Nativa. Um ótimo sábado aí pra todos nós, galera. Bom final de semana, que Deus nos abençoe. Estou aqui em Cotia, é o Sidney, na Tupitec. Falou, rapaziada. Finalizando aqui a semana. Valeu. Um ótimo final de semana aí para todos nós. Toca um para nós.
0: Pode deixar, Sidney. Tá anotadinho aqui também. Que música boa. A gente atende pedido também. Iranildo, bom dia para você. Falou, ó, tô trabalhando e na audiência. Tem mais. Ah, é. Marquinho, bom dia para você.
2: Boa noite, mano velho, mano novo. Aqui é o Marquinho Porteiro. Toca aí pra gente aquela música, Nisita Barroso, A Marvada da Pinga. Ei, musicão. Grande Nisita Barroso.
0: Valeu, Marquinho. Vou deixar aqui também anotado pra nossa madrugada. Ah, mas agora, teve gente que falou, Dantas, manteiga no pão, um pãozinho douradinho, uma manteiguinha. Então vamos atender, vamos! Chega mais, Dantas! Bom dia!

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0: tô aqui falando do Piauí. É. Homenagem a todos os piauienses que moram em São Paulo, no Brasil, e os piauienses do estado do Piauí. A primeira capital do Piauí não foi Teresina, não. Foi Oeiras.
1: Oeiras.
0: No ciclo do couro. A história é muito interessante do Piauí. Então nós temos as cidades de Teresina, nós temos a cidade de Parnaíba, nós temos a cidade, por exemplo, do Piauí, que é aquela cidade lá.

0: do Rio, como é que o VAR, aquele vale. Estou lembrado aqui, Picos no Piauí,
1: uhum.
0: Por exemplo, tem Pimenteiras no Piauí,
1: uhum.
0: Simplício Mendes no Piauí, Itainóvis no Piauí, Gide Jaicós no Piauí. É Piauí grande, onde os cangaceiros passaram levemente, Mano Novo.
1: Pois é, vamos falar do cangaceiro Caetano Labareda.
0: Caetano Labareda.
1: Cabra do grupo comandado por Antônio Silvino.
0: Antônio Silvino.
1: Ele foi morto no combate do Surrão.
0: Do Surrão.
1: Entre Itabaiana e Ingá, Mano Velho.
0: Ingá, na Paraíba.
1: Isso em junho de 1900.
0: 1900, é. Olha, nossa senhora, viu? Puxa vida, o Lampião não era nem cangaceiro ainda, era um bebê,
1: né?
0: Mas o cangaço já vinha já de 1700 e pouco. Os cangaceiros de Lampião no Forró Nativa deste sábado, com Mano Velho e Mano Novo.

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0: Alô, Diadema, meu querido José Ivaldo. Ah. Fazer um convite para a gente ir para o Piauí.
1: Vamos.
0: Vai para Teresina, né, vai para Parnaíba, comer lagosta, camarão, pitu, comer arabaiana, na verdade, xarel, cioba, os peixes. Ou então ali no Rio Parnaíba, em Teresina, com 40 graus de temperatura, uma pescadinha. Que bom, que legal, né, velho? Tem, pede aí uma caldeirada lá de pescadinha em Teresina. Ou então comer roupa suja, que é o nome do prato. Maria Isabel.
1: Maria Isabel.
0: É verdade. Agora, meu querido Zé Ivaldo e gente de todo o Brasil. As lendas tradicionais do Piauí. Escrava Luminosa e o Cabeça de Cuia. Histórias e contos repassados de geração para geração marcaram o imaginário popular no Piauí. As lendas da Escrava Luminosa e do Cabeça de Cuia são consideradas aterrorizantes e repletas de mistério. A lenda da Escrava Luminosa. Eu conto daqui a pouquinho no Forró Nativa com Mano Velho e Mano Novo. E os cabas de Lampião, Mano Novo?
1: Cambaio.
0: Cambaio.
1: Vamos agora falar do Cambaio.
0: Cambaio.
1: Cangaceiro que tinha mais ligação com Luiz Pedro do que com Lampião.
0: É porque era antes, né?
1: É, exatamente.
0: Opa.
1: Tinha 40 anos quando foi preso e entregue ao capitão Optato Gueiros.
0: Ah, isso é famoso.
1: É, no mesmo dia que também foram presos Antônio Marinheiro.
0: Olha.
1: E José Marinho. Mas
0: José Marinho.
1: É.
0: O Lampião, quando virou cangaceiro, ele foi pro bando de Luiz Pedro. Ele ficou pouco tempo, mas foi ali que ele ganhou o nome de Lampião. Por quê? Porque ele tinha um mosquetão que ele fez uma modificação. Quando ele atirava, a boca do mosquetão cuspia fogo. E aquele era repetido, né? Ele foi invadir a casa de uma baronesa no sertão e o bando foi, né? E aí o cara disse: vixe, rapaz, esse cangaceiro aqui não é virgulino, não. Ele parece um Lampião.
1: É.
0: Aí pegou o apelido Lampião nas quebradas do sertão, aqui no Forró Nativa Brasil. É.

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E no Foda Ativa, todo mundo olhando pro Piauí. Viva o Piauí, minha gente. Eu contando a lenda da escrava luminosa. A história acontece na cidade de Barras, no período da escravidão de pessoas negras. Em que um fazendeiro ruim, detentor de um grande número de homens e mulheres. O cara era poderoso, mas era ruim. Ô homem ruim, um homem bruto. Entre elas, uma mulher que, ao descobrir um segredo da esposa do fazendeiro, chegou para ele com o patrão, coroné, vou contar uma coisa que eu vi da sua esposa. Após a revelação, o relacionamento do casal foi abalado. Revoltada, a esposa ordena que outros escravos cortassem um pedaço da língua da escrava, da escravizada, e a jogassem em uma ilha, que resultou na morte da mulher. Então a mulher do fazendeiro ficou com raiva, mandou os escravos segurar a mulher, torturaram, arrancaram a língua e jogaram a língua daquela escrava numa ilha. E a mulher não aguentou e morreu a escrava. Olha aí. Desde então, conforme a lenda, um vulto feminino com uma forte luz na boca pode ser vista durante, pode ser visto durante a noite na região. Escravizados alertaram o fazendeiro e sua esposa da situação, mas o casal ignorou por acreditar que escravos não possuíam alma. Olha a maldade daquele tempo. Os patrões, os coronéis, os fazendeiros não acreditavam que os seus escravos possuíam alma, pelo amor de Deus. Até que uma noite, a senhora fazendeira, ao sair de casa, viu a escravizada. Assustada e abalada, a mulher deixou de dormir, comer, e de tão fraca, perdeu a fala e depois morreu. Na cidade de Barras, alguns moradores relatam que quando alguém maltrata outra pessoa negra, a escrava luminosa surge para punir. Contei aqui para vocês a lenda da escrava luminosa do Piauí, no Forró Nativa, com Mano Velho e Mano Novo, meu Brasil.

0: Chegou.
1: E o que eu disse? O que eu disse pra mim não importa. Eu falei foi da boca pra fora.
2: Se me amasse.

0: Estamos em pleno sábado. Hoje, galera, que dia hoje? É dia 9, 9 de maio, deste sábado gostoso. Alô, feirantes, galera da roça, vamos levar pra feira, vamos vender aí com desconto pra todo mundo. A situação tá difícil, o óleo disso tá muito caro, a gasolina, o etanol, a gente tem que segurar a onda, pelo amor de Deus. Manda um novo Cuba, é uma ilha que tá numa, por causa do bloqueio dos Estados Unidos, então a ilha não pode receber quase nada de suprimentos, de petróleo, entendeu? Há muitos anos. E agora com a guerra, os americanos não deixam os petroleiros chegar em Cuba. Então em Cuba tem apagão todo dia, não tem internet, não tem gasolina para o automóvel, não tem. Então um cubano, para não ficar parado, ele pegou o carrinho dele, um poisézinho velho, e montou um motor a carvão. Motor a carvão. Ele fala, para sobreviver a gente tem que se virar enquanto isso não acabar. Olha que situação, Naná, tá vendo aí? É em Cuba, ali do Caribe. 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Mano Novo.
1: É, convidar aqui toda a galera.
0: Sim, Mano Novo.
1: Para no próximo dia 17 de maio.
0: 17 de maio.
1: Cai no domingo, hein?
0: Opa!
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1: A grande festa Forró, Baião e Alegria.
0: Opa!
1: A partir do meio-dia, né? 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
0: Isso!
1: Né? Em Osasco, viu, Mano Velho?
0: Osasco.
1: É, com Dantas do Forró.
0: Foi não?
1: Trio Sabiá.
0: Opa! Opa.
1: Claudinei do Acordeon.
0: Vixe.
1: Carneiro do Acordeon.
0: Eita.
1: E ainda o Trio Golada.
0: Trio Golada.
1: É verdade, né? Casa do Norte, Rei do Baião.
0: Ah.
1: Fica na rua Paula Rodrigues.
0: Certo.
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0: Ok.
1: Informações, você vai ligar para o número 987-66-8919, Mano Velho.
0: Mano Novo, uma pergunta. E o Carneiro?
1: O que é que tem lá?
0: O Carneiro vai tocar lá também?
1: Ah, também vai tocar.
0: O Carneiro do Acordeon?
1: É, eu já falei aqui do Carneiro.
0: Ô, sanfoneiro.
1: É um maestro ele.
0: É um maestro, né? E os cangaceiros de Lampião, Mano Novo?
1: Cangaceiros de Lampião.
0: Olha. Yeah.
1: Vamos falar agora do Caminho.
0: Caminho?
1: Cangaceiro que esteve junto com os cabras de Lampião.
0: Certo.
1: No ataque à cidade de Mossoró, no Rio Grande do Norte.
0: 1927.
1: No dia 13 de junho de 1927.
0: Isso.
1: O grupo de Lampião somava, no total, 153 cangaceiros.
0: Vixe Maria.
1: Que foi dividido em 4 subgrupos.
0: Isso.
1: Mano. Olha só, destaque para o cangaceiro Caminho.
0: Caminho.
1: É.
0: Agora você sabe que

0: Lampião não conseguiu invadir Mossoró?
1: É.
0: Porque Lampião já famoso, já com um bando de 160 cangaceiros, dividido em quatro. Então ele mandou um bilhete para o prefeito de Mossoró. O prefeito quer dinheiro, venha buscar, venha. Mas o prefeito se organizou, né, fez as barricadas. E o Lampião conheceu um cara que foi tenente do exército. O cara deixou a vida militar e conheceu o Lampião. E aí levaram o Lampião e ele, o capitão, com estudo de tática de guerra, tática de invasão. Olha, vou orientar aqui você. Você faz isso. E Lampião entrou na conversa desse tenente. Pô, o cara tem a prática, conhecia, não é verdade? E aí se deu a invasão. Acontece que assim que os cangaceiros chegaram, o Jararaca, que era um cangaceiro muito violento, muito importante, ele mais outro cangaceiro, foram atingidos na bala, entendeu? Então, o Jararaca levou um tiro no estômago e o outro levou um tiro na perna. Os cangaceiros começaram a resgatar o outro cangaceiro, mas Jararaca não, porque ele ficou caído no lugar, quem fosse tentar socorrer era fuzilado. Então, os caras, tá vendo, capitão? Foi acreditar no tenente, em vez de acreditar em você mesmo, se deu mal, mal, mal em Mossoró, no Rio Grande do Norte. E aqui no Forró Nativa, com Mano Velho e Mano Novo.
1: Arrocha o nó.
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Eita, minha gente, rapaz, tá, o forró nativo tá gostoso, mano. Gostoso que nem pudim, gostoso que nem quindim, gostoso que nem tapioca, gostoso como aquela tapioca lá da Praia da Ridinha, que é preparado com sardinha, com aqueles peixinhos lá da maré. Muito gostoso, pelo amor de Deus, hein? E agora vou contar pra vocês, senhoras e senhores, vamos pro Piauí. A lenda do Cabeça de Cuia. Essa é famosa. Quando você vai a Teresina, qualquer lugar de artesanato que tem na frente o cabeça. Ah, tem lá a cabeça de cuia. Todo mundo quando tem pequena, média, grande. A lenda conta a história de Crispim, um jovem de família de baixa renda que residia às margens do rio Parnaíba, na capital Teresina. Um dia, ao chegar para almoçar, o rapaz encontrou uma sopa rala, feita com ossos e sobras de refeições anteriores. Crispim se revolta e inicia uma discussão com a sua própria mãe. Arremessa um osso de boi contra sua mãe, atingindo-a na cabeça e matando-a. Antes de morrer, no entanto, a mãe teria o amaldiçoado a ficar vagando pelos rios Parnaíba e o afluente rio Poti. Logo o jovem vira uma figura monstruosa, com uma enorme cabeça de formato de cuia. Conforme a mãe, a maldição chegaria ao fim somente quando ele devorasse 7 virgens chamadas Maria. Após a sentença, Crispim corre para o rio Parnaíba, onde se afoga. Mas, segundo a lenda, seu corpo nunca foi localizado. Assim, os moradores da região acreditam que o Cabeça de Cuia, além de procurar por virgens, é capaz de matar banhistas e virar embarcações no rio. Em Teresina, um movimento em homenagem ao Cabeça de Cuia, situado no Parque Ambiental Encontro dos Rios, no bairro de Poti Velho, é um dos mais visitados da capital. A figura folclórica se popularizou no fim do século XIX. A história de Crispim, o cara que matou a mãe com um osso da mão de vaca e a mãe amaldiçoou. Você está me matando, mas você vai virar um cabeça de cuia. Só vai sarar quando devorar 7 moças chamadas Maria.

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7: Olha a hora da minha amiga diarista. 4 horas e 26 minutos.
8: Diz que é uma...

0: Último sábado para todo mundo das feiras. Feirinha da Madrugada, feirinha do bairro da, por exemplo, em Santo Amaro, no Largo da Batata, no Largo 13, no Largo do Paissandu. Rapaz, é muita gente aí, todo mundo ouvindo Forró Nativa. Obrigado, obrigado, gente. Um bom sábado, bom faturamento para todo mundo, né, Mano Novo?
1: Legal, Mano Velho.
0: E aqui, estamos aqui contando, Mano Novo, contando história dos cangaceiros que enfrentaram muitos inimigos pertencentes ao bando de Lampião, né, Mano Novo?
1: É verdade, Mano Velho.
0: Então conte.
1: Mais um destaque aqui no Forró Nativa.
0: Certo.
1: Para o Caetano Labareda.
0: Fala, Caetano.
1: É cabra do grupo comandado por Antônio Silvino.
0: Olha, rapaz.
1: Morto no combate do Surrão, entre Itabaiana e Ingá.
0: Certo.
1: Isso em junho de 1900,
0: Mano 1900, era do Antônio, do bando de Antônio Silvino, né?
1: Antônio Silvino.
0: Que foi antes de Lampião, não é isso?
1: Exatamente.
0: Olha que bacana a história do cangaço, os cangaceiros narrados, lembrados aqui com Mano Novo. Gente, voltando aqui à história de São Camilo de Leles, olha só aqui um comentário, como era o tratamento dos doentes. Naquele tempo foi terrível, a história da humanidade, pelo amor de Deus, quantas falhas, quantos crimes, quantas torturas. Olha, em todo lugar se usavam escravos. E lá na Itália, havia, quer dizer, na Europa, tanto é que teve a peste negra, que matou milhões de pessoas. Duas guerras mundiais, que mataram aí mais de 100 milhões de pessoas, sem ser militares, só civis, imagine. E as doenças que aconteciam. E Camilo, lá na Itália, em Roma, em Nápoles, ele via o abandono dos doentes, dos enfermos, a falta de higiene em hospitais. Quando algum servente se aproximava do doente para alimentá-lo, encontrava prostrado, enfraquecido, ao invés de ajudá-lo, gritava: engula, engula, tomara que se engasgue. E batia nele, o cara doente, moribundo, adivinha o cara maltratar, mandar engolir e torcendo para que o coitado engasgasse. E ainda apanhava, batia nele. O ar das enfermarias era tão fétido que ao respirar, todas as faculdades, sentidos, energias acabavam. Era terrível. Quantas vezes, pela falta de troca de roupa, das camas de agonizantes, os infelizes morriam entre a sujeira e os vermes. Serventes desumanos ofendiam os doentes com palavras, agrediam-nos com tapas e empurrões. Negligenciavam a alimentação e os amarravam nas camas. O cara sofrendo era amarrado na cama. Para Camilo, o doente era a pessoa de Cristo e como tal deveria ser tratado. Essa convicção lhe dava uma força sobre-humana para o trabalho. Até 1880, quando se deu a unificação promovida por Garibaldi, a Itália era dividida

0: em muitos reinos e domínios regionais. Ele sequestrou todos os bens da igreja, inclusive do Hospital do Espírito Santo, que entrou em crescente crise, permanecendo nessa situação até hoje. A história de São Camilo de Leles, contada aqui no Forró Nativa com Mano Velho e Mano Novo.
1: E Mano Novo.
2: A hora do dentista, ai que dor de dente, da gota serena, Forró Nativa 4:34.

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1: Eita, acabou. Pra você não sofrer e nem chorar.

0: Eita, minha gente, vamos embora. Olha o bando de Lampião. É. Estrategista do sertão. Lampião, ele dominou o Nordeste durante 20 anos. 20 para 21 anos. O governador do Nordeste. Olha, foi muito tempo, rapaz. O homem era forte. Era realmente, olha, um ícone do cangaço, do banditismo nas quebradas do sertão. Por isso que hoje Manolo está lembrando alguns dos cangaceiros que participaram dessas refregas, né, Mano Novo?
1: É, Mano Velho.
0: Diga.
1: Agora vamos falar do cambaio.
0: Cambaio?
1: É, o cangaceiro cambaio.
0: Sim.
1: Cangaceiro que tinha mais ligação com Luiz Pedro.
0: Luiz Pedro, que era outro cangaceiro.
1: É, do que com o Lampião.
0: Ah, certo.
1: Tinha 40 anos quando foi preso. Entregue ao capitão Optatgueiro.
0: Certo.
1: No mesmo dia que também foram presos Antônio Marinheiro e João Marinho, Mano Velho.
0: João Marinho. Quanto mais um cangaceiro aí, mano.
1: É, esse aqui eu já falei dele,
0: já,
1: né?
0: Já falei, você repetiu isso.
1: É, repeti.
0: É.
1: Mas vale o destaque aqui no Forró Nativo, né?
0: É.
1: É, do Camilo.
0: Camilo.
1: Foi integrante do primeiro bando de cangaceiros de Lampião, mano.
0: O Camilo.
1: O cangaceiro Camilo, de porte avantajado,
0: certo,
1: gostava de surrar suas vítimas com a folha de facão jacaré.
0: Ixi.
1: Que sempre trazia a cintura.
0: Eita.
1: Não se sabe o seu paradeiro.
0: Ah.
1: E alguns dos seus ex-companheiros o deram como morto em combate.
0: Em combate, largaram lá. Os urubus é quem conhece a vida dele.
1: É verdade.
0: É no Forró Nativa com Mano Velho e Mano Novo Brasil.
1: Arrocha.

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1: Meus conterrâneos, aqui fala Sebastião do Rojão. Oswaldinho e Roberto Stanganelli vão prestar uma homenagem ao homem sofrido do meu Nordeste, ao homem do campo, ao homem da roça, ao homem da cidade. E por que não dizer ao homem simples e puro do meu Brasil? Com esse baião, lamento nordestino.

0: tá tudo pronto. Pronto para decolagem. Vamos decolar na audiência do Forró na Viva. Comando Velho mandou. Sabe, mandou essa semana, aconteceu um avião de uma empresa americana. Saiu de Veneza, na Itália, com destino à Flórida, lá na região de Miami, Orlando. Então o avião veio direto, tranquilo. Durante o dia, eu acho que era tipo 10 horas da manhã, céu de brigadeiro, não tinha nuvem, estava muito bom. Então o avião pousando. E antes dele pegar na pipa, tem uma autoestrada que passa. Tem um muro do aeroporto, ele passa aquela autoestrada. Então o avião vai pronto para pousar, só que, nem sabe por que razão, vinha um caminhoneiro, vinha um cara do caminhão lá, um negão dirigindo, todo contente, ouvindo música assim. De repente, ele viu um assovio, que era das turbinas, e não se viu mais nada. Por quê? Porque o avião bateu, acho que o trem de pouso, num poste. Um poste de iluminação. Eu acho que ele desceu muito mais baixo do que eu diria. E bateu o trem depois, bateu no poste. O poste quebrou no meio e caiu em cima do caminhão daquele motorista. Entendeu? O avião pousou novamente, foi um pouso normal. Depois os passageiros desembarcaram. Ninguém nem percebeu, ninguém se assustou, ninguém se feriu. E depois o avião foi levado para o hangar para uma revisão, para saber o que é que houve. Então veja que situação aconteceu num aeroporto moderno. A aviação é cheia de novidades. Esses dias atrás, no aeroporto de Congonhas, um avião ia decolar, a torre autorizou, de repente vinha outro avião logo atrás. Aí a torre fala que ia decolar. Aborte a decolagem, porque pare. Mas o cara já estava na velocidade V2, tinha que decolar. Ele decolou, o outro passou por cima. E aí vem o escândalo. Ficaram apenas 22 metros. Gente, calma. Como é que você vai calcular a quase 3 mil metros, dois aviões lá em cima, que um estava a 22. Ali ele estava praticamente a 80 metros, 100 metros. Mas todo mundo falou 22 para dar mais. Não é assim, a aviação não é assim. Pelo amor de Deus. Na sessão, pergunta ao Mano Velho. Olha, a ouvinte ligou aqui, 9198-441-6545. Opa, Mano Novo, a nossa ouvinte, que é a Maria. A Maria está indignada. Ela quer fazer uma pergunta. Mano Velho, pergunta ao Mano Velho. Então pergunte, Maria.
1: Oi, Mano Velho, Mano Novo. Aqui é Maria. Responde para mim, por que que já estão festejando São João no Nordeste e a data de São João é 24 de junho. Por que que o pessoal antecipa tanto essa festa?
0: Ah, meu Deus, ai que escândalo, ai que vergonha. Minha querida Maria, num país onde tem...

0: Em Bolsa Família, Fome Zero, Bolsa Gás, Bolsa Nascimento. Esse povo vai viver de festa, porque o daquela família está garantido todo mês. O cara não precisa trabalhar para ter renda. E as festas são de graça. Quem paga os artistas é a prefeitura. Essa verba, Maria, é minha, é sua, da sua vizinha, da sua amiga. Quem paga é o povo. Ano eleitoral, cada prefeito quer agradar cada vez mais, porque ali tem a base eleitoral do candidato a deputado estadual, ao candidato a deputado federal, ao candidato a senador e ao candidato a governador. Entendeu? Então as bases ficam agitadas. Vamos começar realmente. O São João é dia 24. Eu aceito a festa junina dias 12 e 13 de Santo Antônio. 23 e 24, São João. E 29, São Pedro. É o calendário. Mas nessa onda, gente, tá chovendo muito. O pessoal tá colhendo. O pessoal todo assim. E tendo esse benefício, Bolsa Família, Fome Zero, Bolsa Gás, Bolsa Nascimento, Bolsa não sei o quê. Você acha que o cara vai se preocupar? Que começa em janeiro. É uma vergonha. Viu, Maria? Tô com você. No Forró Nativa, Mano Velho, Mano Novo, Brasil.
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0: Alternativa é tudo muito mais alegria na manhã deste sábado. Olha, o nosso povo já tá caminhando pra última hora, Mano Novo e Mano Velho. Foram pegar aquele cafezinho caprichado. Eu sou o Mano Papi, o André Costa, juntinho com você hoje, ó. 5:11, deixa eu ver esse zap que tá, ó, lotado de mensagem. 9198-441-6545. Bom dia, Anderson.
1: Bom dia, Mano Velho, Mano Novo. Quero desejar aí um final de semana abençoado pra vocês. Mando um abraço aí pra minha amiga Zezé, a guerreira lá de Freixeiras, Garanhuns, Pernambuco. Divisa ali com o Garanhuns São João ali, ó. Forte abraço pra todos. Que Deus abençoe. Tamo junto. Manda um mastruz com leite aí.
0: Pode deixar, Anderson. Tá separado aqui o seu pedido. Oi, José, bom dia.
2: Bom dia, Mano Velho. Bom dia, Mano Novo. Aqui é José Padeiro de Bauru. Muita satisfação ouvir nesse maravilhoso programa. Na direção do meu irmão Mano Velho. Mano Velho, sou seu fã. Bom dia. Bota pra torar.
0: Ah, bota pra torar, viu, José Isaac? Bom dia pra você também, no estado de São Paulo, em todo o Brasil, ouvindo a sua nativa. Oi, Maria do Céu, bom dia. Tem quanta participação, gente, só subindo os sininhos aqui. Um beijo carinhoso pra você, que é muito mais nativa também. Deixa eu ver, tem mais zap. Bom dia.
3: Bom dia, Mano Velho. Bom dia, Mano Novo. Bom dia, Rafa. Bom dia, Dona Baby. Que é o peixe do mar de Mauá. Rafa, toca pra nós aí. Vez em dia, vez em quando. Abração aí pra galera aí, o Esmeraldo.
4: E depois o avião foi levar.
3: Vassoura, Chepão, Ítalo, Danilo, a galera toda aí.
4: Que situação.
3: E a turma lá do Vicentão do Valpo aí. Tudo bom. Toca pra nós aí. Vez em dia, vez em quando. É isso, não? Cabelo prateando.
4: Esses dias atrás.
3: Não, homenagem aí, meu prego aí. Primeira vez que eu tava vindo escutando, Mano Velho. Flávio. Meu Flávio.
0: Valeu, peixe do mar. Deu pra ouvir que tava ouvindo, hein? É, tava lá no fundo, Mano Novo, Mano Velho falando. Ó, sempre que gravar um áudio, gente, não esquece não. Baixa o volume do rádio. Fala só no microfone do zap no 9198-441-6545. A gente entende tudo perfeitamente. Dá tempo pra mais um? Dá, mano. O mano tá fazendo assim. Vai, Andrezão, vai, vai. Então vamos. Bom dia.
5: Mano Velho, eu tô escutando o seu programa. É uma vergonha. É a pergunta que fizeram agora, porque o por que quando começa a festa de São João no Norte, né? Ou seja, nós aqui no Sul, pessoal trabalhando duro, feito doido, e lá no Norte.
0: É isso aí, Paulo. Paulo tá falando aí sobre as festas juninas. O pessoal perguntou por que começa tão cedo. Mano Velho, Mano Novo explicou aí, hein? Ó, deixa eu ver. Tem mais zap. Braço, viu, Paulo? 9198-441-6545. Tem mastros com leite chegando, é? Meu vaqueiro, meu peão, olha. Então bora atender o seu pedido que você mandou no nosso zap. E já já tem mais participação no nosso zap, hein?

0: Isso, juntinho assim comigo. Como é que é?
1: O meu conquistou meu coração.
0: E um bracinho assim, valeu.

0: Isso aqui tá bom demais. Bote quente que eu tô fervendo, pelo amor de Deus. Bom demais aqui no Forró Nativa, comando velho e mano novo neste sábado festivo, gostoso, maravilhoso. A gente aqui no estúdio da Nativa fazendo o programa maravilhoso. Ali, olha, mano novo, eu morro de inveja. Sabe que a inveja mata. É. Mas eu morro de inveja do nosso engenheiro, o Thales Castro. Entendeu? Olha só a cabeleira dele, mano novo. Cabelo bonito aí.
1: É um topete, né?
0: Ele tem um topete. É. O topete tem os cabelos brancos ali para fazer o contraponto, entendeu? Ele, se ele botar uma costeleta, entendeu? Botar aquela roupa de Elvis Presley, é o Elvis Presley.
1: Eu acho ele parecido, sabe com quem?
0: Com quem?
1: Dom Pedro I.
0: Dom Pedro I.
1: Não parece?
0: Independência ou morte? Também.
1: Não foi independência ou morte que ele gritou?
0: O Dom Pedro I foi.
1: Não.
0: Independência ou morte?
1: Não.
0: Ele gritou o quê?
1: Inclemência de morte.
0: Inclemência de
1: porque,
0: morte.
1: Sabe por quê? Porque ele estava com uma caganeira.
0: Então,
1: muito grande.
0: Então ele tinha um intendente.
1: É.
0: Intendente toma morte. Ele teve uma dor de barriga.
1: Ele teve uma dor de barriga. Comeu, né?
0: Do Riacho do Ipiranga.
1: Uma comida reimosa.
0: É. Ele estava atrás
1: da noite.
0: É. E de repente, quando ele terminou, ele queria algum produto, alguma toalha, algum papel, alguma coisa para ele limpar o oi da goiaba. Então ele estava tremendo. Falou: intendência! Estou à morte!
1: É.
0: Aí todo independência, independência. Foi essa a história, né? Mas eu, quando era adolescente, eu era fã de Elvis Presley para assistir os filmes, para ter o cabelo do Elvis Presley. Mas eu nunca tive esse talento. Eu era cabeludo, mas nunca consegui. E agora, eu com 77 anos, um jovem aqui com esse topete,

0: de viagem. Eu vou apenas fazer um breve viagem para você, porque eu vou trazer uma pesquisa, aliás, já estou fazendo, uma pesquisa da corrida do espaço. Olha, na época da Guerra Fria, a Guerra Fria era entre o Oriente e o Ocidente. A União Soviética, né, que invadiu vários países, República Socialista da União Soviética. E do lado ocidental, nós temos ali, por exemplo, a Inglaterra, a França, a Itália, a Alemanha Ocidental, entendeu? Espanha e principalmente os Estados Unidos, que era a potência. E tem algum resultado? Começou uma guerra, a Guerra Fria, e era a guerra pela conquista do espaço. Então, o que o americano fazia, os soviéticos faziam. Os soviéticos faziam. E lá para 1950 e tanto, soltaram o primeiro satélite, um chamado Sputnik. Foram os soviéticos que lançaram. Os americanos ficaram com raiva aqui. Depois os soviéticos lançaram um cosmonauta, Yuri Gagarin. Foi o primeiro homem a entrar na órbita da Terra. Depois enviaram uma macaquinha chamada Laika. Aí foi. Foi quando os americanos começaram o projeto Apolo, e depois eu vou contar. Por isso que eu vou trazer essa história bem detalhada para você, já que vocês gostam de ouvir, mas eu respondi para você. Pergunta Mano Velho, sucesso do Forró Nativa. Mano Velho, Mano Novo Brasil.
1: Arrocha, Mano Velho.

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0: ativa! E olha, esse programa tá maravilhoso! Deixa eu chacalhar meu chocalho aqui, ó. São 5h34, já no horário de Brasília. Bom dia pra você. Excelente sábado, hoje dia 9 de maio de 2026. Olha, beijos pra você que tá juntinho no nosso zap. 9198-441-6545. Oi, Edneide, bom dia. A Edneide quer falar com a gente, é isso? Ah, então vamos colocar o áudio dela. Oi, Edneide.
1: Bom dia, formativa. Bom dia, Manoel.
0: Devagar, né, menino? Não dispara assim, né?
1: Bom dia, Forró Nativa, bom dia, Mano Velho, Mano Novo, como todos os dias, Edneide de Guarulhos, aqui ligadinha com vocês. Gostaria de ouvir a música aí, Severina Chique Chique, do Genival Lacerda, oferecer para todos que estão acordados nessa madrugada de sábado, ouvindo esse Forró Nativa. Eu amo vocês!
0: Beijos!
1: Bom sábado!
0: Pra você também, Edneide, a gente ama vocês também. Oi, José Moreira Rocha, a Neide também tá participando, a Dil Franca, quem mais? O Esmeraldo Caminhoneiro, bom dia pra você. Ah, o Daniel, ele trabalha como segurança em um shopping aqui da Grande São Paulo. Ó, um abraço pra você, viu, Daniel? Boa ronda aí do início da manhã, viu? Pra você que tá chegando agora, esse é o nosso Forró Nativa com muita música boa, sua participação. Mano Velho e Mano Novo. Ah, estão tomando mais um cafezinho, é isso? Oh, meu Deus, hein? Esses homens vão ficar acordados a manhã toda aí de sabadão. Vão dormir não, é? Com tanto café. Ah, quem tá chegando agora é o Genival Lacerda. Ô, Severina, chique, chique.

0: 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Estão botando quente e arrochado aqui no forno ativo, viu, Mano Novo?
1: Uhum.
0: Mano Novo, olha aqui, tem um negócio interessante que eu vou contar para você e para todo mundo. No Piauí, nasceu um padre que ele nem esperava que um dia influenciou as ideias da princesa Isabel para a assinatura da Lei Áurea em 1881.
1: Uhum.
0: Foi um padre feio, magrelo, sabe? Olha, magrinho que só na cabeça grande. Esse padre fez a cabeça da princesa Isabel e as ideias que esse padre piauiense passou, ela colocou lá no documento da Lei Áurea, que deu a liberdade aos escravos. Em meio ao debate político que envolvia a abolição da escravatura no século XIX, no Brasil, as palavras e conselhos de um jovem padre piauiense influenciaram o pensamento da princesa Isabel para a assinatura da Lei Áurea. Joaquim Sampaio Castelo Branco. Joaquim Sampaio Castelo Branco, da cidade de José de Freitas, foi confessor da princesa Isabel e conselheiro para assuntos de Estado. A Lei Áurea, que aboliu a escravidão do Brasil, vai completar no próximo dia 13 de maio 138 anos. Apesar de ter sido pouco efeito prático imediatamente, o que aconteceu? Na vida das

pessoas escravizadas, a data é considerada um marco para a população negra. Então, vou mais uma vez contar para vocês aqui. Uhum. A Lei Áurea, que aboliu a escravidão no Brasil, vai completar no próximo dia 13 de maio, 138 anos. Apesar de ter tido pouco efeito na prática imediato na vida das pessoas escravizadas, a data é considerada um marco para a população negra. Para historiadores, o historiador piauiense Zito Cruz, de Teresina, as ideias abolicionistas do padre Joaquim Castelo Branco podem ter sido determinantes para a criação da Lei Áurea. O padre Joaquim Castelo Branco nasceu na fazenda Ininga, no município de José de Freitas, em 1860. Após se formar em Roma, na Itália, ele foi para a capital do Brasil, Rio de Janeiro. Ele era de uma família de fazendeiros, a família bem, então os pais mandaram ele estudar para padre, se formar lá em Roma. Anos depois, o religioso precisou celebrar uma missa para a corte brasileira em uma sexta-feira santa. Essa história é muito interessante. O desdém, o menosprezo, o preconceito, tudo está nessa história que eu vou contar daqui a pouco no Forró Nativa, tomando velho e mano novo.

0: A Nativa é tudo e muito mais. Magníficos, carta branca no nosso forró. A Nativa já tá acabando, mas antes, deixa eu ver aqui, deixa eu perguntar aqui. Ô, minha amiga Dona Mariquinha, hein? Como é que tá o tempo aí?
1: Tá chovendo aí, aqui tá chovendo. Aqui tava chovendo e agora já choveu.
2: Tá chovendo, eu sou fora, dentro de casa tá tudo certo.
0: Ah, tá chovendo, é? Pois é, gente, tem previsão de virada nas próximas horas. Ó, na região sul e sudeste do Brasil, tem uma massa de ar frio chegando, vai provocar queda da temperatura com madrugada mais frias, viu? Hoje é a próxima madrugada e também a madrugada aí de segunda-feira, viu? E atenção, porque traz também chuvas volumosas. No nordeste, tem previsão de tempo instável e temporais intensos em áreas da região. Passando pelo centro-oeste também, ó, tempo seco e ensolarado deve predominar com alerta para o ar seco. Já em São Paulo, atenção, atenção, madrugada aí, finalzinho, né? Já da madrugada, comecinho da manhã, temperatura aí na casa dos 17 graus. Mas vai ter sol com muitas nuvens, períodos de céu nublado e tem noite com pancadas de chuva. Vai virar no decorrer do dia, hein? Fica ligado aí pra você não pegar desprevenido por conta da chuva à noite, tá bom? Porque tem virada aí. Então, resumindo, domingão, vai ser de chuva pelo jeito e friozinho. Bom pra ficar com a mamãe, né? Ó, tem calcinha preta chegando aqui no nosso forró, hein?

0: Mano novo, mano, tá na hora, mano novo. Uhum. Olha aqui, já está, já chamei aqui, todo mundo esperando a sequência da programação da Nativa. Vem aí a oração do Padre Padecício. E você tá falando dos cangaceiros de Lampião, né, mano?
1: É, hoje eu vou contar o último cangaceiro de destaque aqui no Forró Nativo.
0: Certo.
1: Não é assim, mano velho?
0: Isso.
1: Ai, meu mamãe, diga mamãe, mano velho.
0: Mamãe.
1: Mamãe.
0: Mamãe.
1: Olha, né, é o Cara Dura agora, né?
0: Cara Dura, o nome do cangaceiro.
1: Cangaceiro que ainda no início do século XX aterrorizou o agreste meridional pernambucano.
0: Certo.
1: Principalmente na região de Garanhuns.
0: De Garanhuns, é?
1: É, exato.
0: Opa, que bacana, viu?
1: Não é legal?
0: Mano, você sabe na curiosidade? Na defesa do Corinthians, tem um jogador que é a cara do cangaceiro. Aquele cara com raiva deve fazer qualquer um correr. Ele não tem culpa, né? Ele é um cara, um jogador, um atleta, o cara ganha muito dinheiro. É. Mas ele tem uns dentes enormes. Chega, bota o bigode dele pra frente, assim, sabe? Ele encara outro assim, aquela. Mas olha, a cara do cangaceiro. Se botar o chapéu de couro e o casaco do cangaceiro, gibão, a cartucheira e a botina. Ele é do Medrota, viu?
1: Uhum.
0: São coincidências da vida. Coitado, ele não tem culpa nenhuma, né? Mas é a minha opinião aqui no Forró Nativa. Gente, olha, no programa de manhã eu vou contar mais sobre esse padre que foi desdenhado, que foi ignorado, foi gozado em pleno Império Brasileiro com a princesa Isabel. Vem aí agora.

0: a oração do Padre Patrício e a gente vai embora. Não é verdade, mano novo?
1: Então vamos nessa.
0: Olha, mano, o Douglas DC3, comandante, copiloto, radiotelegrafista, mecânico de voos, comissários. Até amanhã, galera do querido e amado Brasil.
1: Zil.
2: Mano velho, dizem que o Padre Cícero é um santo e tem poder.
3: É isso mesmo, Mano Novo. E se a voz do povo é a voz de Deus, só nos resta dizer: viva o santo do sertão!
2: Viva!
3: O Padre Cícero foi tão querido no sertão nordestino que o povo criou a sua oração. A oração para ser rezada antes do agricultor sair de casa para a lida diária.
2: Vamos rezar, Mano velho?
3: Vamos sim, Mano Novo, ao som do maestro César do acordeon.
2: Pelas lágrimas divinais, livrai-me dos invejosos e das mãos dos criminosos e dos laços dos satanás.
3: Para botá-los para trás, Deus na frente, paz na guia. Ó Santa Virgem Maria, quando vem rompendo a aurora, iluminai-me na hora que vem clareando o dia.
2: Levanto-me e entrego-me a Deus e a Virgem Maria.
3: Para com as espadas de São Jorge estar armado, com o leite da Virgem Maria amamentado.
2: Para que meus braços não sejam fracos, nem meu sangue derramado pelas mãos do inimigo.
3: Quero ficar livre de todos os perigos em minha casa, junto com a minha querida família.
2: Em nome de suas 5 chagas, Jesus Cristo de Nazaré, atenda os meus rogos e me livre de todos os males.
3: Amém.

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Linda, linda, linda, linda manhã de sábado pra você que é muito mais nativa. Muito prazer, eu sou o André Costa. Hoje vou junto com você até às 8, viu? É dentro do nosso Manhã de Amigos. E olha, tá especial, até porque, gente, sabadão, dia das mamães chegando. Olha, se eu fosse você, não mudava de rádio, não. Inclusive, deixa eu já apresentar o nosso desafio de hoje. Ele é pré-dia das mães. Pois é, eu quero falar pra você. A brincadeira da hora é o seguinte. Se você pudesse resumir a sua mãe em uma palavra, qual seria e por quê? 9198-441-6545. Manda aquele áudio caprichado no começo da manhã de hoje pra gente te dar um presentaço. Uma linda necessaire da Nativa, mais o kit Visela com Stick Blush Red Moshe, lapiseira Cherry para os olhos, blush compacto e batom líquido. Ser Visela é viver um momento de liberdade e felicidade sem julgamentos. Visela, aquela marca do Pandacórnio. Olha que maravilha! Você vai ficar lindona. Ai, olha, eu quero muito dar esse presentão pra você na nossa manhã de amigos que tá, ó, só começando. Juntinhos, hein?

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0: Nativa, bom dia, 6:07 no horário de Brasília.
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0: Nativa, um excelente sábado, 6h10 na hora de Brasília. 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

0: A Nativa é tudo e muito mais saudade, hein? Zezé de Camargo e Luciano, olha eu aí no nosso Manhã de Amigos, que tá especial, dia anterior aí ao Dia das Mamães. E é lógico que quando a gente fala de Nativa, a gente sempre fala sobre surpresas, boas recordações, não é verdade? Então, olha, o nosso desafio de hoje é pré-Dia das Mães, é aquele dia especial que deixa o coração quentinho, não é? Então, a gente quer saber o seguinte de você: se você pudesse resumir a sua mãe em uma palavra, qual seria e por quê? Oi, Eliana, bom dia!
1: Bom dia, Nativa! E uma palavra que define uma mãe, eu acho que não só a minha, mas todas as mães do mundo, é amor. Porque mãe é amor, mãe é tudo da vida de um filho.
0: É verdade, concordo com você, viu, Eli? Oi, Cleia!
2: Se eu pudesse resumir a minha mãe, eu resumiria a minha mãe numa grande mulher. Minha mãe é maravilhosa, minha mãe é fantástica, minha mãe é tudo de bom que tem nessa vida. Eu só tenho a agradecer a minha mãe.
0: Cleia mandou bem demais, fez uma verdadeira declaração de amor. Tá homenageando as mamães, que são muito mais nativas, né? Oi, Madalena, qual palavra define a sua mãe e por quê, hein, Madalena?
3: A palavra, o que resume a minha mãe, é a palavra fé, que ela me ensinou desde criança, desde pequena.
0: Muito bem, gente, quanta coisa linda que vocês estão falando, hein? Tô gostando de ver. 9198-441-6545 e tem presentão te esperando. Linda necessaire da Nativa, kit visela com stick blush red mocha, lapiseira cherry para os olhos, um blush compacto e batom líquido, tá bom? Ser visela é viver um momento de liberdade e felicidade sem julgamentos. Visela, aquela marca do Panda Córmio. Olha, gente, eu vou falar, muita gente adora esse presentão e as mamães vão ficar mais lindonas ainda com esse presentão aqui juntinho com a sua Nativa, não é verdade? Então, vamos fazer o seguinte, eu quero ver você aí sempre participando com a gente e, é lógico, mandando a sua mensagem, porque nossa Manhã de Amigos, essa, ela não para não, viu? Ela continua, já já, lógico.
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7: Chega mais, Leonardo, pra animar nossa manhã desse sábado na manhã de amigos.

0: Nativo, uma linda manhã de sábado pra você. Ó, não perde hora não, são 6:30 no horário de Brasília.
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0: A Nativa é tudo e muito mais. Música sertaneja, Edson Hudson, viva a vida. Ô, conselho bom, né? Pois é, bora viver, gente. É curtir e aproveitar. E hoje nós estamos no pré Dia das Mães. Sabadão já, né? Contando contagem regressiva aí pro Dia das Mamães. É lógico que a gente quer saber aquela homenagem. Você tem aquela palavra, aquela mensagem que define a sua mãe? Qual palavra você pode resumir a sua mãe? É difícil, não é, gente? Mas, ó, faz aquele exercício ali, mentaliza, vê a mamãe na frente, grava aquele áudio no 9198-441-6545. Qual palavra você resumiria a sua mãe e por quê, Fátima?
1: Deixa eu dizer, André, que a minha mãe foi uma mãe muito guerreira, uma pessoa abençoada, trabalhadora, batalhadora, criou 5 filhas sozinhas e me ensinou a ser guerreira. Esse é o resumo da minha mãe. Beijo, beijo.
0: Fafá, Adriana.
2: A palavra que define a minha mãe é gratidão. É ser grata por tudo que tem, é ser entregue a ajudar quando as próprias forças lhe faltam. Simplesmente ela é assim, ela é Vera. A minha mãe, um feliz Dia das Mães pra todos que estão ouvindo.
0: Ai, lindo, hein, gente? Tá bom demais, tá muito lindo essas homenagens. Oi, Chico!
3: Minha mãe foi uma guerreira, foi uma pessoa maravilhosa, foi uma mãe, sabe, tipo, não tem nem palavras. Então, hoje eu sinto saudade no meu coração da minha mãezinha, mas eu defino ela como uma guerreira. Ela foi uma guerreira, sabe, até o fim.
0: Muito bem, Chico, parabéns aí. Oi, Sônia!
4: A palavra que eu resumo a minha mãe é amor. Que amor de mãe é infinito. Minha mãe hoje está velhinha e vive pelos filhos e o neto. Aquele amor, aquele carinho inexplicável.
0: Eu quero mais participação. 9198-441-6545. Aproveita para fazer aquela homenagem. Ah, André, mas minha mamãe já não está mais aqui com a gente. Mas qual palavra define aquela mãe que viveu com você, que te acompanhou, que te viu crescer ou não? De repente não, acabou morrendo um pouquinho mais cedo, mas ó, quero saber, dia especial, Dia das Mamães, qual palavra? E tem presentão pra você que tá participando, linda necessaire da Nativa, kit Visela com stick blush red, mocha, lapiseira cherry para os olhos, aquele blush compacto e batom líquido. Ser Visela é viver um momento de liberdade e felicidade sem julgamentos. Ah, e também Visela é aquela marca do Pandacorn, viu? Ah, eu tô gostando demais das participações e já já é lógico que você vai mandar sua participação e eu vou continuar te ouvindo aqui na sua Nativa, não é verdade?

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A Nativa é tudo e muito mais saudade. João Paulo e Daniel, rosto molhado, pra gente fechar essa hora já do Manhã de Amigos. A primeira hora passou que passou voando, hein? E ó, na primeira hora a gente tinha um desafio tão lindo, hein? Emocionante, marcante. Pré-dia das mães, dia especial amanhã, né, das mamães. E a gente tava perguntando pra você no 9198-441-6545 qual a palavra que você pudesse resumir a sua mamãe, qual seria e por quê. Olha ela do final do telefone, 2229, ela falou o seguinte: a palavra que define a minha mãe é inspiração. Sabe quem fatura o presente da sua Nativa agora? Maria da Paz Pereira de Abreu de Oliveira! Parabéns, Maria da Paz, mandou super bem, hein? A gente teve inúmeras participações, uma mais bonita do que a outra. Parabéns a todas e a todos que participaram na manhã de hoje, viu? Ó, Maria, se leva uma linda necessaire da Nativa, kit Vizela, com o Stick Blush Red Motion, lapiseira Cherry para os olhos e o blush compacto e batom líquido. Ser Vizela é viver um momento de liberdade e felicidade sem julgamentos. Parabéns, a gente tá te esperando, viu? Continua participando com a Nativa, hein?

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E bora continuar nossa manhã de amigos neste sabadão, hein? Dia 9 de maio de 2026. E olha, nessa segunda hora já, eu quero trazer uma mensagem linda pra você. Sabe por quê? A gente quer saber a melhor mãe do mundo. Seguinte, tá sabendo dessa promoção da sua nativa, né? Ó, a gente vai dar de lambuja aí, ó. Mais um tempinho pra você participar. 9198, anota o número aí. 406-9646. Mamães de plantão, qual o presente dos sonhos? É aquilo que você quer ganhar tanto e tem batalhado tanto, mas sempre bate na trave. Conta com a ajuda da sua nativa, a gente quer te presentear nesse sabadão, é, nesse domingão também, a melhor mãe do mundo. Você merece um presentão muito mais nativa, não merece? 9198-406-9646. Capricha no áudio, mulher, não perde oportunidade, não.

0: A Nativa é tudo muito mais emoção. Com ela, Paula Fernandes, depende da gente. Olha, são 7h19 no horário de Brasília. E deixa eu te contar uma coisa. Você é a melhor mãe do mundo? Corre que ainda dá tempo. A Nativa quer te presentear nesse final de semana. Mas, pra isso, tem que gravar aquele áudio pedindo presentão. Qual é o presentão que você quer? Ai, André, queria tanto aquela máquina de lavar novinha. Ai, de repente, queria fazer uma viagem dos sonhos. Por que não? Bora acreditar. Quem sabe a gente anuncia seu nome nesse final de semana, hein? 9198-406-9646. Manda áudio, tá bom? Dá tempo ainda. Corre pra participar juntinho com a sua Nativa, hein?
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0: Nativa, bom dia, 7:30 no horário de Brasília.
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0: Ah, e hoje nós estamos falando em mãe. Mãe é um sinônimo de amor verdadeiro.

é aquele abraço que acalma, a palavra que fortalece e aquele cuidado, você sabe, né? Que nunca acaba. Mesmo cansada, ela encontra as forças para te proteger, ensinar e amar, sem pedir nada, mais nada em troca. O amor de mãe é presença, é carinho, são detalhes de um dia a dia, é o exemplo que levamos para uma vida inteirinha. Hoje, a gente está falando tanto de mãe, lógico, né? Vamos homenagear todas as mamães que fazem diferença, que fizeram a diferença e que têm essa verdadeira missão de vida. Que nunca falte reconhecimento, que nunca falte o respeito, que nunca falte aquele carinho, aquele afago para essas mulheres tão especiais que fazem ou que fizeram parte de nossas vidas, mas que com certeza deixam marcas incríveis em cada um de nós.

A Nativa é tudo e muito mais emoção com Luan Santana te esperando. E a gente tá te esperando no 9198-406-9646. Sabe por quê? Qual o presente dos seus sonhos, hein, mamães? Capricha no áudio aí. Dá tempo. Corre, corre, porque o primeiro sorteio... Ó, tô sentindo o cheirinho, tá chegando, hein?

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0: A Nativa é tudo muito mais emoção com ela, Roberta Miranda. Vá com Deus. E essa manhã de sábado tá maravilhosa, tá incrível. Lembra que eu falei que poderia pintar a qualquer momento esse presentaço pra você? Mais do que especial, ó.
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0: Alô, mamães de plantão. Pois é, você mandou aquele áudio caprichado no 9198-406-9646. Qual o presente dos seus sonhos? Vamos revelar a primeira sortuda que vai levar pra casa um presentão. Ah, tô curioso pra saber o que ela pediu. Será que ela pediu ali uma máquina? Será que ela pediu uma viagem? Tainara, bom dia!
2: Nativa, meu nome é Tainara, sou mãe do Pedro e da Beatriz. E eu vim aqui abrir um pouquinho do meu coração pra vocês. O meu presente dos sonhos não é algo material, né? É um dia inteiro pra me cuidar, sabe? Um dia pra fazer cabelo, unha, dar aquela renovada no visual e até no guarda-roupa. Sair de lá me sentindo um pouco mais leve, mais bonita, com autoestima lá em cima, sabe? Passei por um período muito difícil, perdi minha mãe, vai fazer 5 anos, e essa época tem sido um pouco difícil, sabe? E ainda pesa muito. Então eu queria um dia pra descontrair, pra me sentir mais forte, pra dar aquele respiro, sabe? Um recomeço. É, a Nativa tem sido minha companheira esses momentos difíceis, né? Ouvindo aquela musiquinha, tentando me colocar um pouco mais pra cima. E, bom, eu acho que é isso. Então, meu sonho hoje é um dia pra mim, pra me reconectar, me cuidar e voltar a sorrir com um pouco mais de leveza. Um beijo, Nativa.
0: Um beijo, Tainara, mais do que especial. Parabéns, menina! Tainara Mendes Soares, final do telefone 4080, vai ter esse autocuidado. Ó, Tainara, fica de olho aí no zap que a gente vai entrar em contato com você. Ainda não se inscreveu? Fica ligado porque dá tempo. Corre, melhor mãe do mundo! Você pode ganhar o presente dos seus sonhos. E já já eles vem cantando, hein?
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4: Oi? Samadão, dia 9 de maio de 2026. Clima diferente hoje, né?

0: Muito bom dia para você, meu senhor. Muito bom dia para você, minha senhora. Meu amigo e minha amiga. Como é bom acordar para mais um dia e, enfim, mais um final de semana, hein? E não é qualquer final de semana, não é qualquer sabadão. É o sabadão, porque o clima hoje tá gostoso. A favorável. Ei, rapaz. Cuiabá sendo Cuiabá, né? Clima europeu hoje, né, meu estagiário? É, clima europeu. Falar em europeu, hoje é o dia da Europa. É, pra quem não sabe, hoje, no dia 9 de maio de 2026, se comemora o Dia da Europa. Aham. É a marca de uns momentos mais importantes da história da integração europeia. Então, se você pudesse ir para algum lugar na Europa, onde você queria ir? Conta aí, vai. Me conta como é que tá sendo o seu dia. E eu tô passando aqui só pra te desejar tudo de bom. Uma manhã abençoada, uma manhã produtiva, uma manhã leve. Pra você que tá em casa tomando um cafezinho. Pra você que tá no trânsito procurando um cafezinho também. Assim como eu, né, meu estagiário? Pra você que já tá no bater. Bom dia pra você. Sinta-se abraçado, sinta-se aquecido hoje pela Nativa. Bora tocar só as melhores. Tem premiações pra você participar, você pode interagir, tá bom? Então agora, a partir de agora, só aumenta o volume e vem comigo. Na manhã de amigos, Nativa. Diego e Vitor Hugo, Tubarões, 7 horas e 4 minutos, bom dia.
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Muito bem, deu pra dar uma animadinha, Lucianinho dos Teclados, amor de mãe, 7 horas e 13 minutos. Bom dia pra você que tá aí sintonizado, bom dia pra você que tá me ouvindo nessa manhã. Como é que tá sendo a manhã aí, hein? Como é que tá? Esse climinha combina com quem, meu estagiário? Chá, chá de capincideira, chá mate ou café? Ah, você que tá me ouvindo aí, esse climinha que tá nesse exato momento, o que combina pela manhã? Não, eu quero saber só pela manhã. Ai, são uma sopinha. Não, sopa de manhã, nem todo mundo toma sopa, né? Mas o que combina nessa manhã? Um chimarrão? Também pode ser. Pode ser também. Porque o clima hoje tá daquele jeito, né? Eu quero perguntar pra você que tá me ouvindo, tá sintonizado. Esse clima gostoso me lembra, sabe o quê? Um chá de capim-cideira com aquele bolinho de chuva. Sabe qual é esse bolinho de chuva, meu estagiário? Um bolinho que você lembra que a avó fazia, aquele bolinho? Nossa, é uma delícia. Um clima assim pede muito um chá de capim-cideira. Não sei você que tá me ouvindo, né? Você pode discordar comigo, eu entendo. Respeito também. Você pode falar assim, ah, isso combina com café. Ah, combina com chá mate. Combina com o quê? Um cappuccino, um chocolate quente. Pode ser. Mas pra mim, esse tempo chama um chá de capim-cideira. Oh, parece que eu tô sentindo um cheirinho de longe. É lasqueira. Esse climinha, eu vou falar pra você, esse climinha, ah, climinha bom, hein? Falar pra você, um clima, o amanhecer está assim mesmo fechado hoje, né? Aqui praticamente o dia começou com o céu parcialmente nublado, temperatura 24 graus, a sensação de 26 graus, né? A máxima pode chegar aos 34 graus, mas atenção, hein? Mas atenção, você que tá me ouvindo. Tem previsão de chuva leve, tanto para o dia, né? Dia de hoje, com 20% de chance, quanto para a noite. Então pode chover a qualquer momento, à tarde, ou agorinha, ou à noite. Então é bom ficar de olho aí no radar, sempre atento, tá bom? Então aproveite que o clima tá fresquinho, para você aproveitar aí ao lado daqueles também que fazem parte do seu dia a dia. Bom, deixa eu aproveitar e falar para você da economia, né? O Dia das Mães deve injetar cerca de 731 milhões na economia do Mato Grosso este ano. Uma excelente notícia para o comércio local e para quem trabalha com vendas. Então você que está me ouvindo aí, boas vendas para você, que você possa vender muito nesse Dia das Mães. Você que trabalha com roupa, você que trabalha com cosméticos, você que trabalha na linha de varejo também, boas vendas para você. Você que está me ouvindo nesse exato momento aí, você possa vender muito nessa véspera do Dia das Mães, tá certo? 7 horas e 16 minutos, Zé Felipe com Ana Castela. Sua boca mente.

0: 7h22. Bom dia pra você que tá sintonizado aí no supermercado. Bom saber que você tá na sintonia. Bom saber que você tá aí me ouvindo. Bom saber que você tá aí. Bom dia!
1: Jardim Paladores,
0: garoto. Alô, Edê, como é que você tá, homem?
1: Vamos pra cima.
0: Bora.
1: Vamos pra cima.
0: Bora que hoje promete,
1: só
0: né?
1: Só pra te avisar e lembrar você, alegrar seu dia. Eu sou seu fã, beleza?
0: É nóis. Sorte minha, então,
1: hein? E a premiação eu tô passando aí, tá? 9 e pouco eu passo aí e pego. Fechou?
0: Tá bom.
1: 10 horas, né? 10 horas. Não,
0: 10 horas.
1: Valeu, Sam. Bom dia pra todos os ouvintes também.
0: Pra você também. Bom dia. Vamos queimar.
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0: Seria bom, né? Bom dia pra você, Memê. Bom dia.
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0: isso, aqui,
2: participar da promoção das mães.
0: É aqui mesmo, menina. Mas você pode participar lá no Instagram, lá. @nativafmcuiabá, tá bom? Lá você vai participar, entra lá, @nativafmcuiabá. Segue as regras lá, que hoje é o sorteio, tá? Vai que você pode ser sortuda, né? É, tudo pode acontecer. Bom dia pra Silvana, bom dia pra Fernanda, também tá ligada. Ah, o Pedro, Ana, Júlio. Oi, Aninha, como é que você tá, menina? Bom dia pra você. É, Carize também, tá sintonizada por aqui, bom dia. E pra você que tá aí, bom dia também. Acabou de acordar, como é que tá sendo o dia por aí, tá bem? Tá bem, né? Bom saber disso. Mas agora, deixa eu aproveitar e falar pra você rapidinho. Você que tá sintonizado aí, você que tá me ouvindo aí, preste muita atenção. Final de semana você sabe que tem umas dicas pra você, né? É pra você ouvinte que vai sair. Festival de Siriri Cururu tá rolando, tá? 17º festival na Arena Pantanal, a partir das 19 horas, Cultura Raiz, com entrada gratuita, tá bom? Também tem aí, você pode participar da Feira Vinil, tá? E Criatividades, na Casa Cuiabana, das 14 horas às 22 horas. Música, gastronomia, e ainda vai ter inclusive hambúrguer de banana da terra, tá? É, que promete. Cinema original, entre outros, tá? Expo Agro 2026, já saiu o grande...

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5: De volta por aqui, 7 horas e 28 minutos. Voltou.

0: 7h43. Bom dia pra você que tá ligado, tá sintonizado. 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
6: De volta por aqui, 7 horas e 49 minutos. Tá chegando Simone e Simaria. Meu violão e nosso cachorro.

Muito bem, 8 horas e 5 minutos. 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
8: De volta por aqui, 8 horas e 10 minutos.

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2: Nadinha.

0: retrovisor. A Nativa é tudo e muito mais, Gustavo Lima, retrovisor. 8 horas e 19 minutos, meu estagiário.
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0: Vem que tem informação pra você que tá ligado, tá sintonizado. Deixa eu falar pra você. Enquanto muita gente fala que o mundo está sem limites, vou falar pra você. A China decidiu endurecer regras contra plataformas consideradas prejudiciais socialmente. A preocupação é que o impacto cultural comportamental das novas gerações. Isso mostra uma coisa, ainda existem países tentando proteger mentes antes que seja tarde demais. Então tá aí, ó, gostei. Se você não sabia, gente, agora você está sabendo, né? O mundo... uma notícia que o mundo, né, pode parecer difícil, você que está me ouvindo sintonizado aí, fala assim, você está falando do que, por exemplo? Eu estou falando para você o seguinte, você que está me ouvindo, está sintonizado aí, às vezes está por dentro, boas notícias no mundo que ninguém está falando. Então, essas são as boas notícias que eu estou falando para você agora que está me ouvindo. E uma delas é que a China, ela fez algo diferente para a cultura dela, para a nova geração. Então, isso significa que agora novas regras na China começou a evoluir, como já está evoluindo, né? Por exemplo, você que está me ouvindo aí, está sintonizado aí. Ah, Sam, mas não estamos na China, Sam, mas o que a China fez diferente, eu achei muito interessante, porque a China proibiu a OnlyFans, não tem? Não tem os OnlyFans? Eu vou falar português claro aqui para você tentar entender. Os OnlyFans, aquele, chamando de... A China chama,

0: chamou isso de doença ocidental, que leva à decadência da sociedade. Então, é uma ameaça, na verdade. Então, cortou. Lá não tem. E aqui no Brasil não tem demais, né? É. Outra coisa muito interessante também, a França proibiu influenciadores de promoverem cirurgias estéticas perigosas e produtos para emagrecer, extremos para proteger aí os jovens. E outra coisa muito interessante, né? Então a França passou a limitar influenciadores que promovem procedimentos perigosos e produtos extremos para, como assim, emagrecimento, por exemplo, né? Então, tá buscando proteger principalmente os jovens nas redes sociais. Interessante também, meu estagiário. Gostou? Gostou, meu estagiário? Gostou também? É, tem outra notícia, hein, meu estagiário? Coloca aí informações, a gente traz aqui em primeira mão para você. Olha só. As cientistas da Stanford, na universidade, anunciaram avanços importantes em pesquisa sobre regeneração aí da cartilagem. É possível tratamento para artrite. Olha só, gostei também. A Escócia se tornou o primeiro país a disponibilizar gratuitamente produtos de higiene menstrual para toda a população, tratando a dignidade básica como um direito. Parabéns à Escócia, né? Tem mais, meu estagiário. Cientistas no Japão desenvolveram um plástico à base de plantas que pode se desenvolver na água salgada sem deixar microplásticos para trás. Olha só que interessante, rapaz. Viu aí, meu estagiário? O mundo.
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0: Participa aí. Me conta onde você está agora, está no restaurante? Qual que é o cardápio de hoje, hein? Hoje tá bom pra comer o que hoje de almoço, hein, meu estagiário? Rapaz, deu a vontade de comer, sabe o que? Uma rabada, rapaz. Oh, coitado. É verdade, né, mãe? Deu até água na boca, rapaz. Rabada é bom demais, né? Uma carne com batatinha agora. Mas aí tem que saber o que fazer a carne com batatinha. Não, batatinha não, perdão. Errei, não é batatinha. Com mandioca. Uma carne picadinha. Tem que ser picadinha com mandioca.
1: Nossa!
0: Deu até vontade. Até salivei agora aqui. Você tá doido.
1: Você tá doido.
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1: Cadê as maneiras aí?

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1: Thiago Brava, um violão, uma catuaba e o Jorge. Hã? Fala comigo!
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1: Bora, Thiago! Assim, ó.

0: 8 horas e 49 minutos. Eu vou pro intervalo faturar, continuo participando 65996398781. Tá valendo prêmio lá no Instagram, tá? Arroba Nativa FM Cuiabá. Entra aí, arroba Nativa FM Cuiabá, tá valendo um vale-compras de R$200 da loja Medoni. Pra sua mãe arrasar nesse look, hein? Vai que hoje você é o sortudo ou a sortuda. Mas tem que entrar no Instagram, arroba Nativa FM Cuiabá.
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1: 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De volta por aqui, 8 horas e 53 minutos. Tá chegando Zezé de Camargo e Luciano. Cara ou coroa?

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0: 9h11, daqui a pouquinho eu sorteio. Quem vai levar lá no Instagram, hein? Arroba Nativa FM Cuiabá, corre lá pra participar. Bora começar a Hora Mais? Bora lá então buscar a Hora Mais.
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0: 9 horas e 15 minutos. Bora pra hora mais. Olha só as músicas na sequência. Quem vem aí?
2: Luan Santana.
0: Menina do... Luan Santana, Olho Marrom. Quem mais? Quem mais?
2: Gustavo Mioto.
0: Gustavo Mioto. Princesa.
3: Boa.
0: Tá linda, hein? Quem mais?
2: Simone Mendes.
0: Simone Mendes. Saudade Proibida. Oh! Ela vai estar na Expo Agro, hein? Hã? Oh! Quem mais?
2: Zé Neto e Cristiano.
0: Zé Neto e Cristiano. Ó. Barulho do Foguete. Boa, boa. Mais uma, mais uma, mais uma.
2: Henrique e Juliano.
0: Minha última saudade. Gostei. Não, gostei. Bora começar com o Luan, bora.
2: Bora, vai.

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0: A Nativa é tudo e muito mais, 9h50. Meu estagiário, bora para o sorteio. Quem levou?
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0: Sim! Deixa eu agradecer a você que participou, você que mandou sua mensagem lá no Instagram. Muito obrigado pela sua participação. Mas quem levou esse voucher no valor de R$200 da loja Medoni é você do arroba... É arroba qual que é o nome? Comentou? Arroba... É arroba Júlia da Guia 14. Aí sim, Júlia! Eita, nós, hein, Júlia? É Júlia, isso? Júlia, ela comentou arroba... A grande família, né? A grande família, é isso? A grande família 08. Tá aí. Tá seguindo a Nativa FM Cuiabá, tudo certinho. E a loja Medoni, bom, seguiu as regrinhas. Que maravilha. Levou o voucher, então, no valor de R$200. Pra você comprar o presentão da sua mamãe. Tá bom? A produção vai entrar em contato com você, certo? Então, arroba... Júlia da Guia, parabéns pra você. Você não fica triste, não. Tem vários prêmios pra você concorrer na Nativa FM Cuiabá no Instagram. Se você não segue o Instagram da Nativa, coloca aí, arroba Nativa FM Cuiabá pra você seguir, ficar por dentro das promoções que tá rolando aqui na programação. Tá certo? Tô ficando por aqui, mas eu volto segunda-feira às 7 horas da manhã. Aproveite o final de semana ao lado daqueles e aquelas que fazem parte da sua vida, que é a sua família e seus amigos. E continue se prevenindo, hein? Se prevenir é o melhor remédio. Nunca se esqueça disso. E qualquer coisa, a gente se encontra nas redes sociais. Coloca aí, arroba Paulo San. Dá uma moral lá. Tchau.
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2: 11:03.

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0: Cosa Vaqueiro, não tem como ficar parado, né? Então aproveita que eu tô obrigado. Aproveita que tem o Arena Nativa pra animar o seu sabadão, né, Michele?
1: Bom dia, com muita alegria, Nativa. Aqui quem tá falando é Michele. Acabei de sair do supermercado, já liguei o meu radinho, fui fazer umas comprinhas.
0: Opa.
1: Porque este final de semana vai ser muito especial. Vamos passear, vamos viajar pra comemorar o dia que eu mais amo, que é o Dia das Mães. Beijão, Nativa!
0: Beijo, sua linda!

0: semana, nosso Arena Nativa. João Gustavo e Murilo, Lençol Dobrado. Vai cantando, vai desenrolando aí o seu sabadão pra aproveitar o seu fim de semana e pra comemorar o Dia das Mães com a Nativa, né? A melhor mãe do mundo fez o pedido aqui no Zap da Nativa? 9198-406-9646. Faça o pedido, o que você quer ganhar no Dia das Mães? Ó, deixa o coração falar, entendeu? Pode pedir qualquer coisa. Estamos atendendo os pedidos de algumas mães aqui. A Tainara já ganhou, né? Pediu um dia só pra ela, de autocuidado, de carinho, de amor. Ganhou! Primeira ganhadora. Daqui a pouquinho eu vou falar mais uma. Hoje tem 3 ganhadoras e amanhã mais 3. E você pode ser uma delas, mamãe. Manda seu pedido. 9198-406-9646. Porque com a Nativa, a melhor mãe do mundo merece tudo o que ela quiser.
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0: Nativa, tudo e muito mais. Felipe Araújo, amor da sua cama, aqui no nosso Arena Nativa. 12 pro meio-dia, horário de Brasília. Daqui a pouquinho eu vou dar aqui churrasco de presente pra você. Patrícia!
1: Bom dia, Nativa, aqui é a Patrícia. Tô aqui lavando roupa e escutando Arena Nativa. Um beijo!
0: Beijo!

0: tudo e muito mais música sertaneja. Felipe Rodrigo gosta de rua. Muita gente na rua hoje, né? Ainda escolhendo aí, ó, quase aos 45 do segundo tempo, o presente pra mamãe. Capricha que a mãe merece, tá? E pra você que gosta muito de churrasco, tem o kit churrasco com tábua, garfo e faca, tudo com a grife nativa. Ai, pra muitos amanhã o almoço vai ser, né? Churrasco do Dia das Mães, tão prático, tão gostoso, né? Se tiver esse kit, fica melhor ainda. Quem tá levando é ela, Zinalda Raimunda dos Santos, final do telefone 7847. Zinalda, garantiu o kit! Kit churrasco da Nativa pra você, meu amor! Já prepara tudo aí pra fazer a estreia desse kit no arraso, hein?
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0: mundo e sua melhor companhia todo dia, toda hora. Meio dia, 5 horário de Brasília, já pode? Já pode abrir? Será? Ah, vai até às 6, amiga. Então bora, primeiro obrigação, depois a diversão. Mas pra você que já pode, beba com moderação sempre, tá, meu amor? Quero te avisar o seguinte, a melhor mãe do mundo, ela não pede, aquela manda. Mandou o seu pedido no zap da Nativa? O que você quer ganhar, mamãe? A Nativa quer saber, pra poder te presentear. Várias mães serão sorteadas hoje e amanhã. Serão presenteadas, é, com presente que ela pedir. Você não fez o seu pedido ainda? Aproveita, manda agora. 9198-406-9646. Daqui a pouquinho, vamos atender ao pedido de mais uma mãe que é muito nativa. É o quê? A melhor mãe do mundo!
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0: e Gustavo Lima, cantando a dor desse amor e a lenda no nosso Arena Nativa, deixando o nosso sábado cada vez mais feliz, né? Vamos saber, vamos ouvir mais o que o povo tá mandando aqui no zap da Nativa?
1: Olá, Nativa, aqui é a Sebastiana. E hoje, enquanto eu escuto a Arena Nativa, eu estou fazendo uma feijoada. Já estou começando a me aquecer para o Dia das Mães, que é amanhã. Isso é muito Nativa!
0: Beijo!

0: Segunda-feira, dia 18, é a convocação final dos jogadores que vão à Copa. A expectativa é grande, especialmente se Neymar estará na lista dos 26 nomes convocados pelo técnico Carlo Ancelotti. O que é que você acha?
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0: Mais alegria de Marcos e Belucci, I love you. Por falar em amor, daqui a pouquinho a gente vai ouvir mais um pedido de uma mamãe que é muito mais nativa na promoção A Melhor Mãe do Mundo. E ela vai ganhar o que ela pediu, hein? Já mandou o seu pedido? Então torce bastante aí, já já a gente conhece junto mais uma mãe vencedora nessa promoção maravilhosa da Nativa, que é o quê? Realizadora de sonhos. Oi, Inácio!
1: Boa tarde, Nativa! Meu nome é Inácio, tô aqui na praia aproveitando esse sabadão com minha família, ouvindo o Arena Nativa. Isso é muito mais Nativa!
0: Obrigada, Inácio! Tá aí, né? Admita, vivendo o fim de semana dos sonhos.
2: Vocês precisam admitir alguma coisa.

0: Nativa, 4 para 1, horário de Brasília. Bora acelerar o Arena aqui nesse Camaro amarelo?
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1: A Nativa é tudo e muito mais alegria. Camaro Amarelo com Munhoz e Mariano, que delícia! Cantou aí, dançou? Aí eu também, não resisti não, viu? E agora eu fiquei tão doce, tão doce, tão doce, que eu vou atender o pedido de mãe, viu?
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1: Você, mamãe maravilhosa, merece beijos, merece abraço e merece presentão no Dia das Mães. A melhor mãe do mundo mandou pedido aqui no WhatsApp da Nativa e foram milhares de pedidos, viu? 6 mães serão sorteadas, estamos na segunda! Segunda mãe, o que será que ela pediu? Vamos ouvir?
3: Olá, Nativa, tudo bem? Aqui é a Juliana. Meu maior sonho nesse Dia das Mães é ganhar uma máquina de lavar louças, daquelas bem grandonas, que cabe toda a louça da pia. Esse seria meu maior sonho nesse Dia das Mães. A Nativa é tudo e muito mais.
1: Juliana, sonho realizado! A mãe não quer ficar lavando louça, não. A mãe não quer ficar no fogão. A mãe não quer estragar as unhas, não. Lavando um montão de louça. Bora colocar tudo na máquina. E ó, Juliana, espero que você tenha um espaço aí mesmo, porque a Nativa não economiza, meu amor. Vai realizar o sonho do jeitinho que você pediu, viu? Com uma máquina bem grandona chegando aí na sua casa. Adeus tempo lavando louça. Vai gastar o tempo com você. Ela é Juliana Adolfo Alaminos, final do telefone 4389. Fez o seu pedido aqui no Zap da Nativa, e você sabe, né? Mãe aqui não pede, não. Mãe, mãe.

0: Uma máquina de lavar louça pra ficar longe. Não quer lavar louça nunca mais. Tchau, esponja. Fazer as unhas e ficar toda linda, maravilhosa. Parabéns, Juliana Adolfo. Seu pedido foi atendido com sucesso. Feliz Dia das Mães.
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2: A Nativa quer tudo e sua melhor companhia. Ai, ai, presenteando a melhor mãe do mundo, tem mais um sorteio ainda hoje, hein, gente? E mais três mães serão sorteadas amanhã, domingão, 10 de maio, especial Dia das Mães. Você não pode perder nossa programação maravilhosa. Continuamos aqui com o nosso Arena Nativa. E vocês pedem tanto, tanto, tanto que apareceu. 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O seu, meu amor, exclusivo, tá? Vem com abridor embutido, muito prático. E tem também um suporte

0: A Nativa é muito mais música sertaneza. Jorge Henrique Rodrigo com Murilo Ruf, 50% minha. Olha, tô emocionada aqui, viu? Recebendo os recados no zap da Nativa. Todo mundo não fala em outra coisa também, não tem como ser diferente, né, gente? É o dia das mães. Então tem gente que já tá curtindo a mamãe, ai, que delícia. Mas tem gente nos preparativos também, né, Vera?
1: Oi, Nativa, eu sou a Vera. Estou aqui em casa com os preparativos para amanhã, nosso dia. Eu quero desejar um feliz dia das mães para todas as mães do Brasil e do mundo. E vem com a Arena Nativa.
2: Olá, Nativa. Aqui é a boiadeira. Estão preparados para a

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2: Oi, tudo bem? 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

0: A Nativa é muito mais música sertaneja dessa dupla que a gente ama. Henrique e Juliano, vidinha de balada. Vidinha de balada tá acabando com a sua vida, é? Tome jeito, menina. Tome jeito, menino. Daqui a pouquinho eu vou dar o kit João Bosco e Vinícius Nativa pra você que tá contando como é que tá o seu sabadão aí, curtindo Arena Nativa. Kit completo, hein? Uma bolsa maravilhosa que você vai levar pra todo canto e é térmica ainda, hein? Vem com um copo térmico bonitão. João Bosco e Vinícius, com a grife, né? João Bosco e Vinícius e Nativa. Tem um abridor já embutido também, porque sempre falta, sempre alguém grita, né? Alguém tem um abridor ponto, você vai ter o abridor com esse copo maravilhoso e mais o suporte de mesa pra celular. Tem foto desse kit lá no nosso Instagram, @nativa. Daqui a pouquinho também eu vou voltar com o nosso Arena Bis. Fez o seu pedido?
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0: Ativa que é tudo! E muito mais alegria aqui no nosso Arena, primeira edição do fim de semana. E é o seguinte, tudo que a gente gosta, a gente quer um pouquinho mais. A gente quer de novo. Amanhã, comida de mãe. Vai querer mais? Vai. Vai querer, vai pedir bis, né? E com música também é assim. Então você escolheu a sua preferida aqui do Arena. Vamos ouvir.
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Boa tarde, Nativa. Eu sou o Guga. Tô aqui já acendendo o carvãozinho e preparando a carninha, que hoje é dia de churrasco. E o que combina com churrasco? É claro, é o Arena Nativa. Então vem, vem com a Arena Nativa.

0: Ativa que é tudo e muito mais moda boa pra dançar, pra ficar feliz na tarde de sábado, né, Maria? Você tá fazendo o quê?
1: Boa tarde, Nativa. Meu nome é Mariana Casita. Tô aqui em casa fazendo uma comidinha com meu marido e a minha filhota Catarina. E a gente tá aqui ouvindo, claro, a Nativa. Beijo!
0: Beijo, família! Feliz Dia das Mães, Maria!
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2: Boa tarde, nativa. Carlos, tá? E tô fazendo uma reforma aqui no meu banheiro e tô curtindo a nativa. Feliz da vida.
3: Toca, Raul, vai.

Beija-flora! Gosto de tchau! Que delícia esse bis aqui do nosso Arena, hein? Obrigada a todo mundo que participou, você que tá aí curtindo, turma que tá trabalhando, feliz ouvindo essa programação maravilhosa que a Nativa prepara todo dia com muito amor, muito carinho. Hora de dar o kit João Bosco e Vinícius Nativa, que é sensacional, cheio de presentes, hein? Pra você, do Virgens Aparecida Alves dos Santos! Do Virgens!

meia. Tá chegando aí o Nativão, com a participação de todas as nativas, apresentação da Tina Roma, e eu vou deixando meu beijo muito especial para todas as mães. Que domingo seja um dia muito feliz, com muita alegria, muita união, né, gente? Que é o que importa, tá bom? Só quero notícias boas aqui na segunda-feira, hein?

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1: Boa tarde, tô aqui ó, chegando com mais um Nativão pra deixar o seu sábado muito mais Nativa. Eu sou a Tina Roma, tudo bem com você? Ó, o motor do Nativão já tá aqui, ó, ligado, já tá quente, pronto pra gente rodar o Brasil. E vambora direto pra Araraquara. Oi, Guto!
2: Opa, oi, Tina, tudo bem? Oi, turma, boa tarde. Tina, fim de semana chegou até que enfim, né? Pois é, e o Nativão também já tá no ar, do jeito que a gente gosta, do jeito que a Nativa ama de verdade. Por quê? Chega cheio de alegria, de energia boa e cheia de sucesso, que a gente gosta, canta e curte. E todo mundo acompanha o Nativão. Por isso, vamos começar bem? Já vamos chamar aqui, ó, Diego e Victor Hugo. Bora! Boa tarde, turma! Boa tarde, Nativa!

0: Lívia, tudo e muito mais companhia no seu fim de semana. Sábado é assim, a gente aproveita pra esquecer do trabalho, pra recarregar as energias. Como é que é aí, Chapecó, Thiago?
1: Aqui também, Tina. Fim de semana, a gente dá aquela desligada da rotina. Mas da Nativa, nunca.
0: Isso.
1: E vamos com o Chitãozinho e Chororó na rádio, que é muito mais música sertaneja.

0: Papai Jorge Mateus espalhando alegria aqui no nosso Nativão. Partiu, norte do Paraná. Bora! Boa tarde, Carlinhos.
1: Oi, Tina. Boa tarde. Como é que você tá? Tudo bom?
0: Eu tô bem.
1: É, aqui no norte do Paraná. Tá muito legal porque tá todo mundo curtindo essa programação, show de bola. E a nossa escolhida de hoje é uma com o Eduardo Costa. Boa tarde pra você e pra todo o Brasil que tá curtindo o nosso Nativão. E é tudo e muito mais Nativa.

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1: A Nativa é muito mais a paixão do Luan Santana para todas as mulheres seguras. O nosso rolê não é aleatório não, viu, gente? Tem sempre uma parada certa. E agora a gente chega em Cuiabá. Oi, Paulo Sam, como é que você vai?
2: Vamos bem, Tina. Muita música e alegria na programação Nativa. Como sempre, acho que eu vou de Henrique e Juliano. Tem alguma sugestão, Tina?
1: Que tal separar...

0: mais carinho, sofre não, coleguinha. Marília Mendonça, todo mundo vai sofrer. Ô, saudade, né, gente? São 3h35 agora. Seguinte, ó, pega o WhatsApp aí, vai contando pra gente o que você tá fazendo nessa tarde. Como que você tá ouvindo a Nativa? Tá, que tá com bastante nuvens, pelo menos aqui. Olhando pra zona sul de São Paulo, bastante nuvens no céu. O clima até que tá agradável pra uma tarde de sábado. Mas vem com a gente, vem ouvir a Nativa, deixa no volume máximo aí. E você pode mandar mensagem também pro nosso WhatsApp aqui. Vai contando pra gente aqui como tá o fim de semana. De que jeito você tá curtindo? 9198-441-6545. Luan vai cantar já, já.
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0: Nativa YouTube, muito mais alegria o tempo todo, 4 horas, 4 minutos. Boa tarde, gente. Vamos nessa, vamos juntos por aqui, porque é o seguinte: além das músicas que você gosta de ouvir aqui na sua Nativa, tem aqui a camiseta 29 anos da Nativa, que todo mundo quer. Você quer essa camiseta agora? Nessa hora? Então tá bom, no finalzinho eu vou dar uma. E vou dar também 4 ingressos pro Zoológico de São Paulo. 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Então, ó, camiseta Nativa, 29 anos. E 4 ingressos pro Zoológico de São Paulo. É só pegar o WhatsApp aí e mandar aquela mensagem pra gente. Aproveita, já conta como que tá a sua tarde, como que tá aí curtindo a Nativa, de qualquer lugar, tá trabalhando, tá em casa. 9198-441-6545.
1: Boa noite. Antes de te bloquear, eu só vim te dizer que a partir de hoje pode tocar o terror, fazer o que quiser fazer. A boca é sua, curte sua farra, sinto mais nada. Não, apaga.

0: A Nativa é tudo e muito mais música sertaneja. É com ela que eu estou, Cristiano Araújo. São 4h19 agora. Boa tarde, Nativa. Ontem, presentão que eu vou dar daqui a pouquinho aqui, que é a camiseta 29 anos da sua Nativa. Tenho um, dois, três, quatro ingressos para você levar quem você quiser no Zoológico de São Paulo. Animais incríveis, aquela experiência maravilhosa, atrações únicas. Acesse aí zoo.com.br. O presentão vai sair daqui a pouquinho, no final dessa hora. Então, se eu fosse você, já mandava uma mensagem agora. Manda aí com o nome completo, os dados. Já fala lá com a Rafinha, 9198-441-6545. Léo vai cantar já, já.
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1: 4h40. É já que eu vou dar esse prêmio aqui que você tanto quer. A camiseta 29 anos da Nativa. Gente, pra poucos, viu? Essa camiseta aqui é da nossa comemoração dos 29 anos. Aí é o seguinte. Depois não vai ter mais, não adianta reclamar. Ai meu Deus, eu não tenho de 29 anos. Então, espera muito não, já deixa o teu nome aí com a Rafinha, tá ali no atendimento. Eu vou dar também 1, 2, 3, 4 ingressos pro Zoológico de São Paulo. Animais incríveis, atrações únicas. Acesse aí zoo.com.br. Tô te esperando no zap. Já já 5 da tarde tem o que? Tem Super Nativa com Super Pizza Pan também.
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0: divertido, é tudo muito mais emoção. Luan Santana, olho marrom, menina do olho marrom. Vamos dar prêmio aqui? Vamos dar prêmio que todo mundo quer. Ó, presta atenção, prometi aqui a camiseta nativa, coleção dos 29 anos. Essa aqui é aquela, ó, eu tenho, ninguém mais tem. Vamos lá, vamos dar o resultado aqui, ó, quem vai levar, quem vai ficar bonitona, é a Laiane Souza Alves. Laiane Souza Alves, finalzinho do fone 4529. Vai ficar melhor ainda, Laiane, sabe por quê? Laiane, você tá levando, ó, um, dois, três, tem mais um, 4 ingressos pro Zoológico, o Zoológico de São Paulo, com animais incríveis, atrações únicas, momento memorável aí pra você marcar sua vida, tá bom, meu amor? zoo.com.br, vai você mais 3 pessoas. 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Muito bem, gente, faltam 2 minutos para 5, vem aí o Super Nativa, Super Nativa com Super Pizza Pan, montão de prêmio, montão de música, e eles vão cantar também já já por aqui.
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0: Tá tudo bem aí, ó?
1: Boa tarde. Ei, como é teu nome?
0: Ó, já falei, mulher. Boa tarde, Nath. Vai começar o Super. O Super. Nativa. 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
0: Ah, o sábado chegou, o fim de semana também. E talvez ninguém saiba o quanto foi pesada a sua semana. Ó, trânsito, cansaço, uma preocupação aqui, outra ali. Aquela correria, né? Mas eu vou te falar uma coisa, o cara lá em cima, ele sabe de cada luta silenciosa que você enfrenta. Então, ô Jobs, desacelera, isso, respira fundo e vamos ter cuidado da gente. Vamos cuidar da gente um pouquinho? O nosso coração também merece um descanso, né? Bora lá, gente!

0: ele? Vi.
1: Precisa rir? Não, precisa rir. Eu vou te falar. Ai, meu Deus. Olá, gente. E socorro nada. Daqui a pouquinho tem o Jogo dos Artistas. Quero você ao vivo. Ao vivo pra falar aqui na Nativa. Oh, vem falar comigo aqui, já se inscreve aí, já fala com a Rafinha lá. Me coloca nesse Jogo dos Artistas. Começa aqui, Super Nativa, com Super Pizza Pan também, que é uma delícia aqui. Não adora pizza, né? Fala a verdade. Já, já, no... Oh, o tema de hoje, eu vou falar. Tá muito fácil, gente. Cantam músicas sobre beber. Não falei beber, não. Beber. Meu Deus do céu, tá muito fácil. Então daqui a pouquinho eu já vou colocar o 20 no ar aqui. Só mandar pra gente aí, ó. Põe eu no ar! 91984416545. Jogo dos Artistas já já. Aqui no Super Nativa. 5 e 5.

0: Mar.
1: E aqui é o Luciano. Luciano, é fim de semana. E fim de semana aqui na Nativa é muito bom, né, cara? É. Então, gente, vamos curtir o fim de semana aqui na Nativa, viu, gente? Valeu, galera!

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0: E eu vou falar com a Deise, que tá aqui na linha. Deise, tudo bem?
2: Tudo bem, Márcio.
0: Tudo bem. Ó, não queria me intrometer, não.
2: Diga.
0: Mas eu ouvi aqui a Rafinha até falando assim, não, calma, vai dar certo. Já vai dar certo, Deise.
2: É que quando é com outras pessoas parece fácil, né? Vamos ver quando é com a gente.
0: Você fica ouvindo de casa aí. Ai, meu Deus, tava tão fácil. Agora, quando a água bate na gente, aí fica... Eita, meu Deus do céu. Ô, Deise, você tá falando de onde agora, hein?
2: Sou de Tapsirica da Serra.
0: Tapsirica, então tá bom. Ah, você acha que não vai dar certo? Eu tenho um amigo que é um mecânico de Tapsirica aí, todo mundo gosta dele. Queria mandar um abraço pra ele, o Jefferson, então já vamos lá. Tá preparada?
2: Tô preparada.
0: Então tá, ó. Cantam música sobre beber. Tá, ó. Tá muito fácil, Deise. Agora é o seguinte, tem alguém pra te ajudar aí com você? Tá em casa agora ou não?
2: Eu tô em casa com meu irmão e a namorada dele e a filha dele.
0: Então tá bom, fala assim, dá licença, casal, vocês podem me ajudar? Está preparada, Deizinha?
2: Tô preparada,
0: então,
2: bora lá.
0: Bora, vou soltar o relógio aqui e bora lá.
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0: Cristiano.
2: Araújo.
0: Não. Dupla, vamos lá. Cristiano.
2: Ralph?
0: Não, Cristiano. Quem canta com Cristiano?
2: Zé Neto.
0: Tá, boa. Geno.
2: Gino,
0: boa. Mioto.
2: Gustavo
0: Mioto. Maraísa.
2: Maiara.
0: Tem certeza disso?
2: Absoluta.
0: Lima.
2: Gustavo? Lima, é.
0: Tá bom. Cantam música sobre bebê. Ela falou Zé Neto e Cristiano. Vamos lá, bebida na ferida. Gino. Bebo pra carai. Gustavo Mioto. Bebê. Bebe e vem me procurar. Bebê.
3: Ô, neném.
0: Maiara e Maraísa. Aí eu bebo. Gustavo Lima, você falou também? Se é pra beber, eu bebo. Será que ela ganhou a produção?
2: Ai, meu
0: você?
2: Deus! Aê!
4: Parabéns, você ganhou.
0: Ai, meu Deus do céu!
4: Merece.
2: Ai, meu Deus, não acredito.
0: Eu falei pra você, calma!
2: Engraçado que quando eu assisti a minha banda preferida, minha dupla preferida depois do Nick Juliano e eu esqueci dele.
0: É mesmo? Ô, Deizinha.
2: Oi.
0: Vou te falar. A produção pegou leve esse fim de semana, hein, menina?
2: Ai,
0: meu Deus do céu.
2: A Rafa é maravilhosa.
0: Pois é, tá aqui rindo aqui, ó, viu? Ela falou pra você, ela já falou. Calma, vai dar tudo certo. Ô, Deise, aproveita, ó. Você tá levando aqui, da Nativa, sabe o quê?
2: O quê?
0: Um mixer pra deixar a tua cozinha mais completa pra você fazer as suas delícias aí pra sua família, tá bom, Deizinha?
2: Valeu, Nativa.
0: Um beijo, meu amor.
2: Eu te agradeço. Foi tão maravilhoso.
0: Aí, agora fala pro casal. Pode voltar a fazer o que vocês estavam fazendo agora. Um beijo, Deise.
2: Um beijo.
0: Tchau.
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Henrique e Juliano, seja eles aqui no Supernativa. Supernativa, gente, 5h27 agora. Ó, vamos dar de presentão no final dessa hora, sabe o quê? 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Ó, oh, mande um áudio pra cá. Só me contando aqui, ó. Quem você vai chamar pra comer essa pizza com você, hein? Quem você gostaria de convidar? 9198-441-6545. Só manda o áudio aqui, tá bom? Boa sorte.

0: Nativa, são 5h36 agora, Gustavo Lima, retrovisor. Esse aqui é o Super Nativa, gente. Super Pizza Pan, é o que a gente vai dar daqui a pouquinho, no final da hora, junto com uma cafeteira elétrica. Uma pizza salgada a 8 pedaços, uma doce com 6 pedaços, vai ser entregue na casa do ouvinte. Você quer comer com quem essa pizza, hein?
1: Ai, ai, ai. Boa tarde, Mário. Boa tarde. Eu sou uma ouvinte super nativa, mereço muito essa super vida. Beijo, beijo.
0: Um beijo, meu amor, um beijo. Ludmila!
2: Boa tarde, Márcio Cruz.
0: Boa tarde, meu amor.
2: Se eu ganhar essa pizza aí da pizzaria Pan, eu vou convidar a namorada do meu filho pra vir aqui pra comer essa pizza com a gente.

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0: super pizza pão pra você. Ó, vai chegar na tua casa ainda hoje. Uma doce, uma salgada também, tá bom? E uma cafeteira elétrica vai sair por aqui, ó. Manda aquele zap aqui pra Nativa.
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0: 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César Menotti e Fabiano Leilão.
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0: Vamos lá, gente. Ó, é o seguinte, vamos dar o presente aqui, o prêmio dessa hora. Já saiu hoje aqui o mixer no jogo dos artistas. Tava fácil, hein? Meu Deus do céu. E também, ó, a pizza salgada com 8 pedaços. Mais uma pizza doce com 6 pedaços. Vai ser entregue aí na sua casa pela Super Pizza. Bam! Ô, Roberta, Roberta Rodrigues de Andrade Lima, 2906, finalzinho do fone. Robertinha! Junto vai pra você aqui, ó. Da pizza salgada, a doce, mulher. Pizza salgada, 8 pedaços. Uma doce com 6 pedaços. Entregues aí na sua casa. Superpizzapan.com.br. Vai no arroba também lá no Instagram, gente. Superpizzapan. Começa a seguir.
2: Fala assim, ó. Vim pelo Supernativa.
0: Ai, que delícia. Viu, Roberta? Já fica... Já coloca aí na sua mente quem você vai chamar hoje, tá? Pra comer uma pizza deliciosa com você. Você já tem um povo aí esperando. É sobre isso, minha querida. A cafeteira elétrica, você retira lá na lojinha da Nativa, que é na Avenida Doutor Francisco Mesquita, número 1000, Central Plaza Shopping. Dá um papelzinho aqui. Isso. Central Plaza Shopping, ali estação Tamanduateí, do trem e do metrô, tá bom? Roberta Rodrigues de Andrade Lima. Acabou, gente. Amanhã, domingão, tem mais Super 5 da tarde. Já já tem a Arena Nativa chegando com tudo. E Super Nativa. Bom fim de semana. Continue aqui na

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1: Fala, minha coisinha linda! Bom começo de noite, né? Como você preferir. Tamo

0: o fim de semana. É muito, mas muito especial.
1: Ai, macho, vou fazer de conta que eu não sei por que é especial, hein?
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0: gente, ó. Quero você, mamãe. Dá licença, eu quero falar com a mamãe agora.
1: Mamãe, você já tá ouvindo a Nativa aí o dia todo, não tá? Que tal você mandar um áudio pra cá agora? Mande um áudio pra cá agora. Amanhã é dia das mães. A nossa ouvinte agora. Mamãe! Vai mandar pra Nativa um áudio falando que presente quer ganhar, tá? Vai lá.
0: Deixa o coração falar agora.
1: Ô, meu filho, coloca mamãe aí no telefone pra ela falar junto com a Nativa aqui. 91984416545. Mamãezinha do céu, agora é sua vez.

0: Nativa 6h19 agora.
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2: E eu tô te esperando aqui, hein? Tô te esperando, quero saber o que você tá fazendo.
0: Eu sou curioso mesmo.
2: 91984416545.
3: Boa noite, Nativa. Meu nome é Andréia e tô aqui fazendo um bolo de cenoura com cobertura de chocolate e

0: alternativa é tudo e muito mais sentimento. Vai cair água, chega Arnaldo, Zé Neto e Cristiano. Isso aqui é a Arena, gente. Onde é aquele áudio aqui pra Nativa? Contando aí como tá o seu fim de semana, o que você tá fazendo, o que você tá aprontando, porque hoje, essa primeira hora de Arena é muito mais que especial.
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0: É Nativa. Nativa, o que você pode fazer por essa mamãe, hein? Amanhã é dia das mães. Seguinte, mamãe, mande um áudio pra cá dizendo o que essa mamãe quer ganhar. A Nativa quer saber. 9198-441-6545. Só contar pra Nativa. Mamãe, deixa teu coração falar aí. Que presente você quer ganhar do dia das mães? Manda zap aí. No final dessa hora aqui, a gente vai descobrir o que uma mamãe pediu aqui. O que a Nativa vai dar? Meu Deus do céu, chega o coração dispara. 3:30 agora, hora de Brasília.
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5: Segunda-feira, dia 18, é a convocação final dos jogadores que vão à Copa. A expectativa é grande, especialmente se Neymar estará na lista dos 26 nomes convocados pelo técnico Carlo Ancelotti.

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Estou aqui junto com a minha família nesse finalzinho de tarde de sábado e, é claro, curtindo a arena!

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0: Gustavo Lima, Luiz Fonsi, Vagabundo. Muito bem, ó, gente, um minutinho para sete, agora no horário de Brasília. Bora lá, fim de semana é muito mais que especial, já ouvindo a Nativa. E com Dia das Mães, o negócio fica melhor.
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0: Muitas mamães mandaram mensagem pra cá nessa última hora, dizendo qual o desejo do coração que você quer ganhar no Dia das Mães. Amanhã, ó. Você que não comprou o presentão da mamãe, puxa, ainda dá tempo, hein? Ainda dá tempo! Mas, ó, a gente tem aqui o áudio da ganhadora. Vamos ouvir? Vamos lá, produção! Vamos lá, produção! A melhor mãe do mundo, quem é?
2: Oi, Nativa, sua linda. Sabe o que eu quero ganhar de presente no Dia das Mães? Eu quero ganhar um celular bacana, celular. Um celular pra me tirar foto, vou marcar a Nativa, pra ouvir a Nativa, pra seguir a Nativa no Instagram. Eu quero um telefone de presente no Dia das Mães, hein, Nativa?
0: Você quer um telefone de presente, Daniela? Vou pegar o nome dela direitinho aqui, Daniela do Santos Silvério. Então você ganhou, Dani!
3: Você ganhou, você merece.
0: Daniela do Santos Silvério. Ô Dani, você levou. Pediu um celular? A Nativa vai te dar. Ai meu Deus. Parabéns! A produção vai entrar em contato contigo aí, tá bom? Na Nativa é assim, meu povo. É assim, é desse jeito. Você ganha prêmio. E no Dia das Mães fica melhor ainda.
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5: 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São 7h04, hora de Brasília, ó, pra segunda hora. Já deixa eu dar uma olhada aqui, tem um presentão bem legal. Sabe a camiseta coleção 2026? Você precisa garantir que depois não vai ter mais. Ó, são três frases aí pra você escolher. Escolhe uma que tem mais a ver com você. Aproveitar o dia e o bom da vida. Tem uma assim que tá escrito: brindar um novo encontro. Ou a outra, pra você que

perfumes da Amaca Paris. Que tal, hein? 4 mini perfumes, fragrâncias diferentes. Uma delícia, gente. Um mais gostoso que o outro, hein? 9198-441-6545. Vem que tem mais uma hora de Arena.

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1: Boa noite, Nativa. Me chamo Ariane, estou em casa nesse sabadão gostoso junto com o maridão e filhos, jogando aquele videogame, tomando aquela cervejinha gelada. Uhul! Curtindo a Arena Nativa pra alegrar meu final de semana, porque a Nativa é tudo e muito mais. Beijo!

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0: Nativa 14 para as 8 horas de Brasília.
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2: Evani!
3: Boa noite, Nativa. Boa noite. Meu nome é Evani. Enquanto eu estou aqui curtindo a Arena Nativa, estou aqui em um aniversário. Olha. Ouvindo vocês de fone de ouvido.
0: Eita, que a festa tá rolando, tu tá com fone de ouvido no aniversário. O importante é comer. O importante é comer.

0: Curitiba é tudo e muito mais alegria. Israel Rodolfo, batom de cereja.
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0: Ele já tá por aqui. É o beijoqueiro da Nativa esse aqui. André Costa.
2: Eu.
0: André Costa.
2: Eu.
0: Seu beijoqueiro da Nativa.
2: Você vê?
0: Tudo bem, Andrezão?
2: Bem, sim, Marcião.
0: Beleza. Ó, o Antônio Marques Gomes, 5957, tá levando camiseta Nativa coleção 2026. Essa tem canati.
2: É bonita, hein?
0: Qual que é a frase que mais combina com você? Vamos lá.
2: Vamos lá.
0: Aproveitar o dia e o bom da vida.
2: Boa.
0: Brindar um novo encontro.
2: Maravilhosa.
0: Explorar o mundo e viajar sem limites.
2: Ah, Marcelo, viajar sem limites. É boa
0: essa. Não,
2: é,
0: já escolhi essa. Você vai ter que escolher outra.
2: É
0: agora.
2: outra.
0: Viajar o mundo e explorar sem limites. É isso? Explorar o mundo. É isso aí, gente. A nossa vida é uma viagem. Tem que explorar o mundo mesmo. 4 mini perfumes aqui também pra deixar, ó, tinindo. Fragrâncias diferentes. É da Amaca Paris, perfume que te faz feliz. Antônio, produção já em contato contigo aí. Acabou, André.
2: Acabou.
1: Se amanhã tinha de mamãezinha. Amanhã vamos dar um beijo na mamãe.
0: Ó, até você que não tem só mamãe perto de você, aí você vai lembrar das coisas boas. Você Verdade. É essa pessoa que você é. Porque a sua mamãe ajudou você a ser esse ser humano maravilhoso. Verdade. Então é isso.
2: É isso mesmo.
0: Vai lembrar com carinho.
2: Com certeza. Hoje de manhã, inclusive, Márcio, no nosso Manhã de Amigos, um dos desafios era esse. Defina sua mãe em uma palavra. Aí teve muito gratidão, guerreira, batalhadora. Verdade. Teve muita coisa bonita hoje.
0: E lembra que, ó, tem que ser grato todos os dias. Ela é batalhadora todos os dias.
2: Verdade.
0: Não é só amanhã não, hein?
2: É.
0: Eita, amanhã, ó. Pegar a macarronada amanhã,
2: Eita!
0: Ó, beijão, André. Fica com Deus aí. Também. Vamos nessa. Tá chegando o peão nativa, gente. Eita, que o tourinho vai gemer agora.
2: Bota a pastora!
0: Bom
2: tchau!
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5: Uma excelente noite de sábado pra você que é muito mais nativa. Muito prazer, eu sou o André Costa, são 8h04 no horário de Brasília. Bota pra torar, minha gente! É nosso peão chegando, trazendo muita música boa. É lógico que vai ter também o seu versinho. Eu quero ouvir. Cadê meu berrante, hein? Ó, separa o berrante aí pra mim, produção. Aqui, tá aqui? Então bora lá, toca o berrante, seu moço! Muito bem, gostei de ver. 9198-441-6545. Eu quero ouvir também aquele boa noite em alto bom som. Oi, gente, boa noite.
6: Boa noite.
5: Ah, como é gostoso ouvir o seu boa noite aqui na sua Nativa. E olha, tem presentão nessa hora também. O quê? Esse kit mesmo, produção? Não acredito. Kit João Bosco e Vinícius. Maravilhoso, Nativa, com bolsa e copo térmico, abridor e suporte de mesa para celular. Pois é, tá lá nas nossas redes sociais, inclusive, @Nativa. Quer conhecer? Eu tenho certeza que você vai amar esse presentão e vai amar também essa música que vai abrir o nosso peão desse sábado. Ô, príncipe, Daniel, chega mais hoje, a giripoca vai piar. Boa noite, Nativa!

0: Nativa é tudo e muito mais. Bruno Barreto, adeus meu amor. No peão Nativa, segura peão. Oi Amanda, tem aquele versinho pra gente? Tem, é?
1: 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Segura peão.
0: Pião Nativa, tá concorrendo ao presentão, hein? João, kit João Bosco e Vinícius, Nativa com bolsa, copo térmico, abridor e também suporte de mesa pra celular. Quero ouvir seu versinho, o zap tá aberto, 9198-441-6545. Ô Gilberto Gilmar, chega mais pra cantar no nosso peão, chega! Me colocou pra fora.

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0: Ativa, boa noite. Faltando 18 para as 9 no horário de Brasília.
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0: A Nativa é tudo e muito mais. César Menotti, Fabiano, não era eu no nosso peão Nativa desse sabadão. E quanta gente participando no 9198-441-6545. Obrigado pelo enorme carinho com a sua Nativa. Não é, Cecília? Cecília Rocha Silvestre Queiroz tá participando e falou: quero muito o kit João Bosco e Vinícius. Tá concorrendo, hein, Maria Luísa? Oi, José Roberto, participando também com a gente. Tem a Maria Lúcia, o Josemir, também a Deraldina acompanhando aqui o nosso peão. Versinho é: oi, Josineide, solta a voz, mulher!
1: 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Segura, peão!
0: Segura, peão! Já já tem sorteio desse kit maravilhoso, João Bosco e Vinícius, pra você que tá participando. Ó, e a gente se entrega quando o assunto é prêmio bom, não é não, Rio Negro e Sônia?

0: Nativa, boa noite. Faltando um minutinho para as 9 da noite.
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0: Horário de Brasília.